0: Utopia do Duque Dalvan, teve Mocoque Paraíso, Pedreiros de Deus, Edson e Hudson foi Deus e Minha Prece, Milionários é Rico. São os sucessos que a gente ama, a música que a gente adora, os clássicos que foram eternizados, relembrados em duas horas aqui da nossa programação. Daqui a pouquinho eu volto para nossa segunda hora.
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5: 9 e 6.
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Cheguei de volta aqui na sua rádio preferida, hoje segundona, e eu tô por aqui pra fazer festa junto com você, levando muita música boa, levando muito sucesso e aquela energia gostosa, né? Pra gente começar muito bem mais uma hora aqui da nossa programação. E eu te convido pra cantar com eles, os vozeirões, eu costumo falar que são os trovões da música sertaneja, Ronaldo Viola e João Carvalho.

0: Tentei te esquecer. Mato Grosso e Matias, quarto de motel Rick Renner. Ainda teve Ronaldo Viola e João Carvalho abrindo por aqui o bloco e abrindo a segunda hora dessa segunda-feira do nosso Só Clássico Sertanejo. Daqui a pouquinho tem Guilherme Santiago e também tem João Paulo e Daniel.
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4: 9:20.

0: Clássico é clássico e nunca sai de moda. É por isso que todo mundo ama, é por isso que todo mundo adora. Vem pra cá curtir, vem pra cá cantar. Quero mandar abração lá pra Beth, que tá ligada com a gente. Maicon, Álvaro também, Kleber, adoro a programação de vocês aí. Manda abraço pra mim, tá dado o recado. E tá mandado abraço também, Álvaro. Valeu pelo carinho, pela companhia, tá ok? Quem mais aqui junto com a gente? A Dani, tudo bem, Dani? Um beijão pra você, pra toda a família aí. Valeu pela audiência, estamos juntos! Aqui na programação da sua rádio preferida, com 2 horas. Já estamos já no finalzinho, já partindo para o finalzinho do programa. Mas são 2 horas diárias com o melhor do sertanejão. Começa daqui, ó. Otávio Augusto e Gabriel.
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0: 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João Paulo e Daniel, teve Guilherme Santiago chovendo estrelas, Otávio Augusto e Gabriel, é por você que canto. Só musicão aqui na programação da sua rádio. Daqui a pouquinho tem Eduardo Costa.
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6: 9:35.
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E tô de volta, só clássicos sertanejos. Fala aí pra mim, você tem uma música que marcou a sua vida, não tem? Um sucesso que realmente mexeu com o seu coração, mexeu com a sua história de vida? Pois é, a gente quer saber qual é essa música. E mais do que isso, nós queremos tocar ela aqui na programação pra você. Mande pra cá sua mensagem pedindo através do nosso portal, do nosso site, o pedidomusical.com.br. Você acessa do seu celular, do notebook e manda sua mensagem pra gente, tá bom? Pedidomusical.com.br. Agora tem a Thaíde Alexandre, você marcou pra mim.

0: O Menino da Gaita, Jaine, Eduardo Costa, Casa Solidão, Ataíde Alexandre, Você Marcou Pra Mim. É um sucesso melhor que o outro. E aqui na programação, você ouve as mais sertanejas do seu rádio. Daqui a pouquinho a gente volta com muito mais.
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6: 9:50.
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0: Moda boa nunca sai de moda, tá dado o recado. Esse é o Só Clássico Sertanejo nessa segundona gostosa. E a gente tá de volta por aqui, já pra trazer o último bloco, né? A nossa última sequência de hoje. E eu quero que você cante junto comigo o modão com o Leonardo, que a gente preparou com todo carinho. Essa música é do Roberto Carlos, foi regravada por Leonardo. A música é muito especial, muito linda a canção. Gravada pelo Leonardo, ficou maravilhosa. Mas o momento em que ela foi gravada é que talvez tenha eternizado de fato essa canção com o Léo. Foi um dos primeiros sucessos na sua carreira solo, depois da volta, do retorno do cantor, né? Depois de uma parada breve por causa da morte do irmão Leandro. Leonardo, 120, 150, 200 quilômetros por hora.
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feliz, joga a mão no céu e curte Roberta Miranda e Gustavo Mioto. Pra quem nunca sofreu com essa aqui, não tá vivendo direito. 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

Vá com Deus, Roberta Miranda e Gustavo Mioto. Teve ainda Dalberto e Adriano do Fundo do Meu Coração, Leonardo 120, 150, 200 quilômetros por hora. Obrigado pelo carinho, gente. Obrigado pela companhia. O Só Clássico Sertanejo fica por aqui. A gente volta amanhã com mais uma rodada de 2 horas com o melhor do sertanejo modão. Abraço para todo mundo. Boa

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4: 10 e 6.
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FM, voltamos live. Esse é o nosso Songs of Love para todo o Brasil. Que prazer imenso, hein, de estar com vocês a partir de agora, trazendo os grandes hits, os grandes sucessos, e convidando você para viajar comigo no planeta chamado amor. Hoje, segunda-feira, dia 8, a gente começa muito bem com Cyndi Lauper, Time After Time. Aumenta aí.

0: demais, hein, James Blunt? You are beautiful aqui na programação. E você, como é que você está por aí? Tudo bem? Eu fico felizão demais, hein, de estar aqui com vocês. Obrigado mesmo pelo seu carinho, pela sua audiência. Continuem com a gente, mandando aquele alusão. A gente vai fazer o seguinte, ó. Vamos dar uma paradinha rápida. Daqui a pouco, a gente volta com muito mais sucesso e claro... E claro, você participando e mandando aquele alusão especial.
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2: 10h25.
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5: Muito bem, voltamos. Lionel Richie, Sem You, Sem Me.

0: Dynamic Tatum's Tower, Side of the World, aqui na programação mais gostosa. Demais, hein? Fala aí, tudo bem, meu povo lindo? Como é que você tá por aí? Curtindo cada momento mais gostoso do seu rádio? E como eu fico feliz em te trazer as grandes músicas, os grandes sucessos e sempre convidando você para participar. A gente vai fazer o seguinte agora, uma paradinha, mas é rápida. Já já
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0: tem mais.
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8: 10h41, Transativa 91.3, a rádio ligada em você.
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0: E a gente continua por aqui com o nosso Songs of Love para todo o Brasil, como Doors, Still Baby, aumenta aí.

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0: She's Like the Wedding, com o saudoso Patrick Swayze aqui na programação mais gostosa do seu rádio. Encerrando muito bem a primeira hora nesta segunda-feira, hoje dia 8 de junho de 2026. Já já tem muito
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0: mais.
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3: 10h58. 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
0: Olá, voltamos.

0: Baby, Mariah Carey, My All, aqui na programação. Demais essa música, hein? E você, tá curtindo? Vamos fazer o seguinte, já eu volto.
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3: 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Já voltamos com mais músicas.

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3: 11:16.
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6: Olá, Life. Voltamos. Aumenta aí, baby. Mike Rimmel.

0: encerrando por aqui o som de Aerosmith Crazy. Valeu. Obrigado pelo seu carinho, muito obrigado pela sua audiência. Fiquem todos com Deus. A gente retorna amanhã com muito mais hit, com muito mais sucesso aqui na nossa rádio. Combinado? Beijo, paz, luz e alegria. E até lá. Tchau, tchau.
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6: 11:34.
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4: 4:16.

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3: 4:46.

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1: Opa! São 5:03. Um bom dia pra vocês. Estamos chegando nesta manhã de terça-feira. Terçou, né, gente? Hã?
2: Como é que cê tá?
1: Pois é, hoje é uma terça-feira. Hoje é 9 de junho de 2026. Vamos que vamos, né? Vambora!
2: Como é que cê tá?
1: Alô, vocês que estão em casa, estão aí se preparando para começar mais um dia de trabalho. Ótima terça-feira para vocês, um bom dia e um bom trabalho.
2: Como é que cê tá?
1: Alô, vocês das fazendas, começou a lida há muito tempo, né? Desde madrugada, só no tic-tac da ordenha.
2: Como é que cê tá?
1: Alô, vocês que estão sentadinhos no banquinho, mas não é à toa não, estão trabalhando. Um bom dia, viu?
2: Como é que cê tá?
1: Meus amigos carreteiros, motoristas, taxistas, caminhoneiros e pelas BRs, meu muito obrigado pela carona.
2: Como é que cê tá?
1: Alô, vocês das padarias, confeitarias que nossa cidade e em toda a região. Vamos que vamos!
2: Como é que cê tá?
1: São 5:04. Esse é o programa Sertão Transativa. É o melhor do sertanejo, que é a moda raiz também, né? Pra matar a saudade. Eu te faço companhia até as 8 horas da manhã. Tamo juntos e misturados, né? Como sempre. Vambora!
2: Como é que cê tá?
1: Quer participar com a gente aí, ó? Pode mandar seu áudio. Grava o seu áudio, vai ser um prazer de atender vocês aqui, viu? 37-3551-1089. Olá, filho meu. Simbora começar o programa.

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5: Opa! São 5 horas e 15 minutos. Um bom dia pra vocês ouvindo o Sertão Transativa. É o melhor do sertanejo, pela moda raiz também. Até as 8 horas da manhã, tamo juntos, né? Vamos que vamos!
6: Como é que cê tá?
5: Alô, José Orlando e a Maria de Fátima, em Estrela do Indaiá, bom dia!
6: Como é que cê tá?
5: Alô, Christian, um bom dia pra você na 262, rumo a BH. Meu, muito obrigado pela carona. Vambora, meu filho!
6: Como é que cê tá?
5: Alô, Geldânia, bom dia!
6: Como é que cê tá?
5: Alô, Gelma!
6: Como é que cê tá?
5: O Sítio Aparecida, eu mando um abraço aqui para o irmãozinho Dalto. Ô, irmãozinho Dalto, tá frio, meu filho? É, pois agora esfriou, hein? Bom dia pra você aí, viu?
6: Como é que cê tá?
5: Alô, dona Geusa, vamos agasalhar, vamos que vamos, viu? Ô, Zezinho, abre a porteira pro gado passar, Zezinho, vambora!
6: Como é que cê tá?
5: Alô, Leonardo!
6: Como é que cê tá?
5: Ah, mas eu mando um abraço aqui também, né? Especialmente o Ricardo, do Sítio Aparecida, né? Do Zezinho, da dona Geusa, fazendo aniversário hoje. Ô, Ricardão! Um abraço pra você, muita paz, sempre de saúde, viu? Tudo de bom, Ricardo!
6: Como é que cê tá?
5: No Vale do Sol, eu mando um abraço aqui, né, pra Patô, pra Patroa, que está ouvindo a gente, né? Ana Lúcia faz aniversário hoje também. Ô, Ana Lúcia, parabéns pra você, viu? Que essa data se repita, ó, por muitos e muitos anos. Muitas alegrias. É, pois é, parabéns, viu? Tudo de bom.
6: Como é que cê tá?
5: Alô, Fabiana, de Sete Lagoas, fala comigo, bom dia!
7: Fala, Carlão, bom dia, como é que você tá? Carlão, Fabiana, daqui de Sete Lagoas, e o frio, como é que tá?
5: Tá frio.
7: Aqui, manda um grande abraço pro meu pai, Fabinho, minha mãe Alexandra, meu irmão Fábio, e pedir um modão pra nós aí, tô chegando pra te amar, Gina e Geno. Um grande abraço pra todos vocês aí, tá bom? Deus abençoe.
5: Opa, um forte abraço pra você, sua família em Sete Lagoas. Eu agradeço aí, viu? Pela participação, pelo carinho de sempre. Meu, muito obrigado. E vamos que vamos, Fabiana.
6: Como é que cê tá?
5: Alô, Leninha. Bom dia, bom dia.
8: Bom dia. Como é que cê tá, tudo Carlão? Carlão, passa a música, menina de 14 anos, pro meu genro José Marcos, lá da Fazenda Japão, Panejmo Maurício, Também para Cintia Aparecida, né? Pro Zezinho, a Geusa e os meninos, toda a família. Também para Paineiras, Fazenda Paineiras. Para todos os ouvintes da Transativa de Dores e da região. As meninas da área urbana na limpeza. Todos das padarias, todos os freitistas, todos das obras civis que estão saindo para o caminho do trabalho. Todos os motoristas da área da saúde. Para todos que gostarem da música e para nós ouvir. Obrigada, Carlão. José Mauro te manda um abraço e como é que você tá,
5: Ô, Zé Mauro, um abração pra você também, viu?
6: Como é que você tá?
5: Alô, Rivaldo, bom dia.
9: Ô, Carlão, fala aí comigo. Eu falo contigo. Isso. Bom dia. Tudo bem com você?
5: Tudo bem.
9: E o frio?
5: Tá frio, viu?
9: E tá frio demais. Manda pra nós aí um modão do Duduca e o Dalvan, a Dama de Vermelho. Eu ofereço a todo o pessoal que tá fazendo a Dama dos Coelhos. Ofereço nossos amigos em Dores, funcionário da cooperativa, o Detico, do Frangol, do Esquinão. Ofereço também o Marcão da Ambulância, o Adriano, o Lorival Pedreiro, o Bigode Mais Poder aqui na Fazenda, o Palito Mais Esposa dentro da Fazenda das Gerais, Pedro mais a... o Pedro lá, mais esposa dele lá na Fazenda da Tapuí, a todo o pessoal lá da Fazenda da Tapuí, o Zé Batista, o Osmar, o Balu, o Palito Mais a... o Duarte Pereira na Fazenda Capão Bonito, município de Luz, motorista Semil, para vocês ir na rádio, para todos os ouvintes, para nosso grupo aí também, a todos.
5: Opa!
9: Um dia abençoado para nós. Bora lá. Vamos lá buscar nossa terça-feira com fé em Deus.
5: É, vamos que vamos, meu Rivaldo. Buscar terça-feira com fé em Deus, né? Vambora.
6: Como é que você tá?
5: Deixa eu mandar um abraço aqui especialmente também, né? Pra Maria Vitória, que está fazendo aniversário hoje. Ô, Maria Vitória, um grande abraço pra você, né? Tá ficando mais novinha. Pois é, bom demais, é uma experiência na vida. Parabéns pra você e que essa data se repita por muitos e muitos anos.
6: Como é que você tá?
5: Em nome de toda a família e da Ana Lúcia, né? Toda a família aí, viu? São 5 horas e 21 minutos. Vamos lá, meu filho. Simbora de modão. Chama lá o Ginigeno. Tô chegando pra te amar.

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0: Opa! São 5 horas e 30 minutos. Tá aí grande saudade do Duque Dalvan, Dama de Vermelho, Tarley e Júnior, moreno de 14 anos. E Ginigênio, tô chegando pra te amar. Já já eu volto, chamo intervalo, filho meu. Vambora!
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4: Olha, a hora são 5 horas e 32 minutos. Um bom dia para vocês aí que estão em casa, né? Forte abraço a todos vocês aí que estão se preparando para começar mais um dia de trabalho. Terçou, terçou, né, gente? Vambora, vamos que vamos!
5: Como é que você tá?
4: Alô, José Aguinaldo, ouvindo a gente em Tiros. Grande abraço para você. Alô, Aparecida. Alô, Priscila.
5: Como é que você tá?
4: Alô, Belinha, eu te agradeço pela participação também, pela mensagem aqui, viu? Valeu, né? Manda um abraço aqui pra todos nós, a gente que agradece pelo carinho. E manda um abraço aqui também para o Robertinho e Roberto, que estão ouvindo a gente na região de Abaeté.
5: Como é que você tá?
4: Alô, Luiz Carlos, alô, Flavinha, bom dia, bom dia.
5: Como é que você tá?
4: Meu amigo Julinho, pescador na beira do rio. Ô, Julinho, tá fazendo frio, meu filho?
5: Como é que você tá?
4: Alô, vem de Ordenha, um grande abraço pra você, meu amigo. Tá agarrado aí, hein, senhor? Pois é, vambora, né? Terçou, terçou.
5: Como é que você tá?
4: Alô, Charles, bom dia, bom dia.
5: Como é que você tá?
4: Alô, Luiz Otaviano, um bom dia pra você na 262, rumo a Uberaba. Meu, muito obrigado pela carona. Vambora!
5: Como é que você tá?
4: São 5 horas e 34 minutos. Quer participar com a gente aí, ó? Pode mandar seu áudio. 37-3551-1089. Ô, filho meu, chama lá mais um modão, né? Vambora, né? Eu sou da beira do mar.

0: Opa! São 5 horas e 45 minutos. Ê, linda curitibana, hein, meu filho? Hã? Paulinho Gama e Adelita, grande saudade. Léo Coito e Robertinho, fofinha, e ouvimos também, né? Tião Carreira e Pardinho, Eu Sou da Beira do Mar. Chama o intervalo, já eu volto.
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0: Opa! São 5 horas e 47 minutos. Um bom dia pra vocês aí ouvindo o Sertão Transativa, né? Vamos juntos até as 8 horas da manhã. Vambora! Alô, Carlinhos, aqui no centro, participando com a gente. Manda um abraço aqui para Elizabeth, em São Gotardo.
1: Como é que você tá?
0: Alô, Franciele. Alô, Danilinho. Alô, Juninho e Fabinho. Ouvindo a gente em Abaité, bom dia.

0: Alô, meu amigo Iremar, bom dia, bom dia. Fala comigo, sou.
1: Bom dia, Carlão. Passa uma música pra mim. Avião das Nove.
0: Opa.
1: Que oferecer principalmente pra Lília, lá na fazenda do Robertão, que tá fazendo aniversário hoje.
0: É.
1: E pra depois ter que passar aquela música do aniversário pra ela, viu? Por favor. Tchau, obrigado. Como é que você tá, Carlão?
0: Opa!
1: Terçou, Carlão.
0: Terçou, terçou, né? Um grande abraço pra você, meu amigão.
2: Como é que você tá?
0: Ô, Lília, um grande abraço pra você. Muita paz, muita saúde, viu? Que Deus te abençoe sempre, né? Muitas alegrias também. Que essa data se repita por muitos e muitos anos.
2: Como é que você tá?
0: Alô, José Valdir, ouvindo a gente lá em Ibiara, na minha terrinha, meu filho. É, bom demais, hein, senhor? É, lá na Praça Santa Cruz, né? Manda um abraço aqui especialmente para a esposa, Luísa, que está ouvindo a gente também. Grande abraço a todos vocês aí, viu? Vambora, né? Vamos que vamos!
2: Como é que você tá?
0: Chama lá, filho meu!

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3: Queridos ouvintes, vamos rezar juntos a oração do Ângelus. O anjo do Senhor anunciou a Maria, e ela concebeu do Espírito Santo. Ave Maria, cheia de graça, o Senhor é convosco. Bendita sois vós entre as mulheres, e bendito é o fruto do vosso ventre, Jesus. Santa Maria, Mãe de Deus, rogai por nós, pecadores, agora e na hora de nossa morte. Amém. Eis aqui a serva do Senhor. Faça-se em mim segundo a vossa palavra. Ave Maria, cheia de graça, o Senhor é convosco. Bendita sois vós entre as mulheres, e bendito é o fruto do vosso ventre, Jesus. Santa Maria, Mãe de Deus, rogai por nós, pecadores, agora e na hora de nossa morte. Amém. E o Verbo se fez carne e habitou entre nós. Ave Maria, cheia de graça, o Senhor é convosco. Bendita sois vós entre as mulheres, e bendito é o fruto do vosso ventre, Jesus. Santa Maria, Mãe de Deus, rogai por nós, pecadores, agora e na hora de nossa morte. Amém. Rogai por nós, Santa Mãe de Deus, para que sejamos dignos das promessas de Cristo. Oremos. Infundi, Senhor, em nossas almas a vossa graça, para que nós que conhecemos, pela anunciação do anjo, a encarnação de Jesus Cristo, vosso Filho, cheguemos por sua paixão e cruz à glória da ressurreição. Pelo mesmo Cristo e Senhor nosso. Amém. Que o Senhor esteja contigo, e a bênção de Deus Todo-Poderoso, Pai, Filho e Espírito Santo. Amém.

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5: Opa! São 6:07, é comigo mesmo. É o programa Sertão Transativa, eu te faço companhia até as 8 horas da manhã. Estamos juntos e misturados, como sempre, né? Vambora, vamos que vamos!
6: Como é que cê tá?
5: Terçou, hein, gente? Hein? Pois é, terçou, vambora! Deixa eu mandar um abraço aqui, ó, para o Jamil. Ô, Jamil, na Fazenda Sabará, grande abraço pra você, meu amigo!
6: Como é que cê tá?
5: Alô, minhas amigas, dona de casa, bom dia, bom dia!
6: Como é que cê tá?
5: Alô, meu amigo Ian Carlos, grande abraço pra você da Fazenda Lagoa. Fala comigo, Ian.
7: Ô, meu amigo Carlão, bom dia, bom dia. Vamos mexer o doce.
5: Vambora.
7: Carlão, manda um abraço pra nós aqui na Fazenda Lagoa, quartel geral. Um abraço pro nosso amigo São Marcos, pro Wesley Tentem lá na Bélgica. Um abraço pro Viola Mecânico, pro Naldinho Pintor, pro vocês aí da rádio, Zé Antônio Trator, minha mãe, a minha irmã, meu irmão lá na Serra da Saudade, Yamar. Oi, Yamar, abraço pra você. Como é que você tá? Carlão, toca pra nós aí, fazendo favor. Que pena. Felipe Falcão. É. Ofereço pra todos que gostam da moto. Um abraço pra você, Carlão. E esse frio, como é que tá?
5: É, tá gelado, hein, sou? Grande abraço pra você, meu amigão.
6: Como é que você tá?
5: Alô, senhor Marcos, bom dia, fala comigo.
8: Ô, Carlão, bom dia, como é que você tá? Carlão, manda pra nós aí, o Nilo Amar e os cantores de Ébano, o Irapuru.
5: Opa.
8: Oferecer pro meu amigo Leirão, Pororinha, oferecer pro Marcão da Ambulância, pra todo o nosso grupo aí, viu? E pra todas as comitivas e a turma lá do na mercearia do Leôndas, tá bom?
5: É isso aí, né? Grande abraço pra você, senhor Marco!
6: Como é que cê tá?
5: Eu mando um abraço aqui para os meus amigos também ouvindo a gente, né? Alô, Leôndas! Grande abraço pra você, meu amigo!
6: Como é que cê tá?
5: Alô, meu amigo Gustavo, vereador, grande abraço também, viu, parceiro? É.
6: Como é que cê tá?
5: Alô, Demastor, bom dia, bom dia.
6: Como é que cê tá?
5: Em Sagedo, eu mando um abraço aqui para o Turinho e também a Adriana, sempre ouvindo a gente.
6: Como é que cê tá?
5: Tá. Alô, Wesley Tentem, lá da Bélgica. Um forte abraço pra você, para o Cristiano Leite, participando com a gente. Manda um abraço aqui, né, para a mamãe, que está ouvindo a gente, a dona Lindéia, aqui em nossa cidade, lá no Juiz de Fora. E também para os amigos, Vinícius da Buzina, Viola Mecânico, Ronaldo Pé de Vento Pintor, Marcão da Ambulância, Angelinho, senhor Marcos e também o Ian, fazendo lagoa, né? E manda um abraço aqui pra todos os ouvintes. Alô, Wesley Tentem, vambora, meu filho!
6: Como é que cê tá?
5: Aquela moda lá do Luizinho Mangabão, né? Carlão, como é que cê tá? Tá na sequência aí, viu? Alô, Josias Leandro, fala comigo. E o frio? Tá fazendo frio, meu filho?
9: Ô, Carlão, bom dia, Carlão. Terço, né? Carlão, manda um alô pro meu amigo Zé Delfino, lá nos Comunidades dos Calangos, dona Nilda, dona Silvana, do senhor Arnaldo, a Ellen, a Elvi, todos os amigos, o senhor José Aldias, que é meu grande amigão, o senhor Vardiro, Leirão, o Ellen Amadelfrado, Sazenda Lauro, Carlos Carlito, todos os ouvintes da rádio aí. Carlão, toca pra nós aí. É, meu reino encantado. Então, bom dia a todos, que é na paz de Deus. Que Deus abençoe todo mundo aí, né? Uma boa semana a todos. Tchau, obrigado.
5: Beleza, vamos que vamos.

0: Alô, Vinícius, fala comigo, bom dia, bom dia.
1: Bom dia, Carlão. Terçou, bora
0: isso,
1: mexer.
0: Bora.
1: Esquenta o peito. Carlão, manda um abraço pra nós na Fazenda Ronaldinho, Marcelo, a Cíntia, a Ana Luísa. Manda um abraço também pro nosso irmãozinho da Auto Família, Viola Mecânico, Mangelim, o Wesley Tentem e o Cristiano Leite, lá na Bélgica. Manda também um abraço também pro nosso o Gustavo, vereador, o Leondas. Manda pra nós aí uma moda aí do Barreirito pra nós. Pode ser, Carlão?
0: Pode ser, uai. Grande abraço pra você, meu amigão.
2: Como é que cê tá?
0: Alô, Giovanni, alô, Terezinha no minibar. Bom dia, bom dia.
2: Como é que cê tá?
0: Alô, meu amigo Turek do Boteco. Vambora, terçou. Opa.
2: Como é que cê tá?
0: Ô, filho meu, vamos lá de modão.

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7: Opa! São 6 horas e 31 minutos. Um bom dia para vocês e ouvindo o Sertão Transativa nesta manhã de terça-feira. Terçou, gente. É, vambora, hein?
8: Como é que cê tá?
7: Mandar um abraço aqui, né, pra família do Sítio Aparecida. Opa, um grande abraço aqui para o Zezinho, né? Ô, Zezinho! Tá fazendo frio, Zezinho? Hã?
8: Como é que cê tá?
7: Alô, dona Geusa, vamos agasalhar, viu? Tá frio demais, tá bom? Ô, Leonardo, ô, irmãozinho Naldo!
8: Como é que cê tá?
7: Pois é, a família do Cid Aparecida manda um abraço aqui especialmente para o Ricardo, que está fazendo aniversário hoje, né? Ô, Ricardo! E manda um abraço aqui também para a Ana Lúcia, né? Deus abençoe vocês, muita paz, muita saúde, hoje e sempre. Temos alegrias também, né? E que essa data se repita por muitos e muitos anos. Um abraço a todos vocês do Cid Aparecida, né? Ô, meu amigo Ricardo, um grande abraço aqui pra Ana Lúcia.
8: Como é que cê tá?
7: Alô, Dinei, bom dia.
9: Bom dia, meu amigo Carlão. Carlão, manda um alô aqui pra turma do Detico, Carlão. Pra turma da fábrica de ração, Carlão. Pra turma do transporte. A turma que faz a entrega na roça. É. Pergunta meu amigo Gerasno Conduta, como é que tá, Carlão? Se já tá fazendo frio? Carlão, toca aí pra nós, Carlão. Negrinho, menino da porteira, Carlão. E o poder do Criador, Carlão. Como é que você tá, Carlão? Terçou, hein, Carlão?
7: Terçou.
9: Ó, o lugar gelado.
7: É, tá gelado, viu? Você tá doido.
8: Como é que você tá?
7: Alô, Hilda, bom dia.
10: Oi, Carlão, bom dia. Hoje gostaria de ouvir com Jane Júnior a música Eu e a Lua. Para o Sávio, para a Jordana, para minha família, para todos os ouvintes, para vocês da rádio. Obrigada, um grande abraço.
7: Opa, para você e o Sávio também, viu?

Alô, Leandro, da Fazenda Machado. Grande abraço pra você, pra Paloma, o João. E manda um abraço para o Marcos também, né? O Ailton, que está ouvindo a gente. É aquela moda lá, ó, a gente combinado com o de Paulo e Paulinho. Ô, João, grande abraço pra você, viu?

0: Alô, meu amigo Claudinho, da Oficina de Quartel Geral. Um forte abraço pra você, parceiro.
1: Como é que cê tá?
0: Alô, Giovanni Valentim, fala comigo.
2: Alô, Carlão, bom dia. Giovanni Valentim, Fazenda Bela Vista. Mandei pra nós aí com o Dalvan, tributo a um amigo. Quero oferecer pra minha esposa Ed, Marcão da Ambulância, para o Toninho Cajueiro, Dico, gerente da Fazenda Onça, para o Tiga na Fazenda Caxambu, para o Cristiano e os demais funcionários no Detico, para o Gerazio e a Cata nas Condutas, para o Maurinho e família Estrela do Daiá, para o Bigode e família Fazenda Cocais, para o Prego da Fazenda Espranada, para o Potoca e família. E pergunta esse povão lá do quartel geral como é que está.
0: Ah, pergunto sim, né? Alô, vocês em quartel geral. Bom dia, bom dia.
1: Como é que você tá?
0: Alô, José Ailton e José Aguinaldo, Rainha Baité na Marmelada. Eu conheço esse lugar aí, viu? E é frio, viu? Ai, ai, grande abraço a todos vocês e da Marmelada, viu?

São 6:35. Ô filho meu, simbora de modão. Ah, mas essa moda aqui é boa, hein, sou. Tem muita gente que toca essa moda aqui, ué. Que é isso, ué? Chama lá, meu filho. Vambora.

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9: Opa! São 7:03. Um bom dia pra vocês aí, né? Deixa eu mandar um abraço aí a todos vocês do comércio, né?
10: Como é que cê tá?
9: Alô, vocês nas fazendas!
10: Como é que cê tá?
9: Grande abraço aqui também a todos vocês das cidades vizinhas, né? Muito obrigado pela companhia, viu?
10: Como é que cê tá?
9: Pelo aplicativo, participando com a gente também, eu mando um abraço aqui para o senhor José, lá em Patos de Minas. Ô José, grande abraço aí, viu? Muito obrigado pela audiência. Abraçando aqui a esposa Perpétua Cristina,

0: e o filho Matheus.
1: Como é que cê tá?
0: Alô, Narizinho, um bom dia pra você aí, ó, participando com a gente também, né? Manda um abraço aqui pra família e os amigos, a Maria Cecília, Vitória, Cauã e Fernanda. E abraçando aqui o Vem das Contenas, o irmãozinho Dalto e toda a família Lúcio de Aparecida, é, Laiane e Carlinhos nas Perobas e também Dona Olinda.
1: Como é que cê tá?
0: De frio da madrugada, tá na sequência aí com o Rio Negro e Solimões. Grande abraço, viu? Alô, Ronaldo Pé de Vento Pintor, grande abraço para você, para o Marcão, Lucas Souza, Giovanni da Loja, e manda um abraço aqui também para o pessoal do Cidio Aparecida, né? E os Dourenço ouvindo a gente na Bélgica.
1: Como é que cê tá?
0: Alô, meu amigo Iremar, forte abraço para você, meu amigo, participando com a gente aqui, né? Um abraço para o Carlos e também a Lília, lá na Fazenda do Robertão. E abraçando aqui a Lília pelo aniversário hoje, né? Ô Lília, tá ficando mais nova? Parabéns pra você, muita paz e muita saúde, viu? Que Deus te abençoe hoje e sempre.
1: Como é que cê tá?
0: Vou mandar pra você aquela moda do Alto Astral e o Chico Rei Paraná, felicidade, viu? Tá aqui na sequência, tá bom? Forte abraço! Alô, Geraldinho, fala comigo.
2: Bom dia, Carlão. Aqui é Geraldinho da Carvalho, São Geraldo. Gostaria de ouvir a música Roberta Miranda, Meu Amor. Ofereço para todos meus companheiros da Carvalho, São Geraldo, e para vocês da rádio aí.
0: Opa, um grande abraço para você, meu amigo Geraldinho da Carvalho, São Geraldo.
1: Como é que cê tá?
0: Alô, Leninha, do bairro São José, bom dia, fala comigo.
3: Carlão, bom dia de novo, né? Como é que você tá? O Carlão, vamos ouvir a música Felicidades pro Ricardo, né, que é aniversariante.
0: Isso.
3: Pra todos os romeiros de Aparecida do Norte, pra todos os grupos de oração da mãe, pelos filhos, também pelo... a oração de São Marcos, na Igreja São Sebastião, Jesus da Santa Chagas, no bairro São José, para todos os ouvintes da Transativa, Pacardo, Fofuxo, a Lucimares e a família, o Gilmar, Dona Nadir e família, para todos os ouvintes da Transativa, para a Geisiane, minha filha, mas principalmente aí para o Ricardo, que está fazendo aniversário no Sítio Aparecida. Deus abençoe a todos. Né? E que tenha um bom dia. E como é que você tá, Carlão? Vamos junto, misturado.
0: Isso aí.
3: Ô, Carlão, esqueci do Terezinho Giovanni, do Renê e da Karina. Me desculpa, Carlão. Um abraço pra todos, tá? Como é que está?
0: É isso aí, Leninha. Grande abraço pra você aí, viu? E parabéns para o Ricardo mais uma vez, lá do Sítio Aparecida, né? É o Ricardo Lava Jato, né? Ô, Ricardo Lava Jato, parabéns pra você, viu? Mais uma vez aí, ó, muita paz pra você e muita saúde.

0: Ô, Robertão, fala comigo, sou.
1: Bom dia, Carlão. Como é que você tá, Carlão? Arrumou o celular, Carlão?
0: Nada.
1: Carlão, dá um abraço pra galera, pra nós aí, pra turma do terço. Avisa aí pra nós que amanhã não tem, hoje não tem terço pra nós, hoje nós temos a missa na igreja.
0: Opa.
1: Dê um abraço pra galera de Chico, Henrique, Larissa, minha filha. E minha família toda. Como é que você tá, Carlão? Carlão, toca o Gilberto Gilmar pra nós, uma boa de Gilberto Gilmar antiga pra nós aí, Carlão. Como é que você tá, Carlão?
0: Mando sim, meu amigão. É, pois o celular até hoje nada. Ai, ai. Semana que vem, meu amigo. Aí sim.

São 7:08. Olha, quer participar com a gente aí, ó? Pode mandar seu áudio, viu? Grava o seu áudio e manda pra gente, vai ser um prazer, tá bom? 37-355-1089. Ô, filho meu, chama lá Roberta Miranda. Vamos que vamos!

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9: Opa! São 7:26. Olha, deixa eu mandar um abraço aqui para meu grande amigo, né? O Regis, ex-goleiro do Vasquinho. Ô, Regis, gente boa! Ouvindo a gente na Pedra Azul, eu te agradeço, viu? Muito obrigado aí, companheiro! Alô, Marcina, um bom dia pra você, participando com a gente também, né? Abraçando aqui a Moninha, Revaldo e Evandro, na Fazenda Morada Nova. E manda um abraço pra Dona Áurea, que está ouvindo a gente lá, Anta dos Coelhos, né? Ô, Dona Áurea, grande abraço pra você e toda a família.
10: Como é que você tá?
9: Aquele moldão lá com o milionário Zé Rico, né? Celestino da Lua, tá na sequência aí, viu? Loirilda, um bom dia pra você aí no pavilhão. E um forte abraço aí a todos os internos, né? Deixa eu mandar um abraço aí pra Dona Elza e o Joãozinho Bororó, né?
10: Como é que você tá?
9: E a todos os funcionários também, né?
10: Como é que você tá?
9: Evandro Barbosa, de Abaeté, fala comigo, bom dia.
11: Olá, bom dia, Carlão. Eu, Evandro Barbosa, de Abaeté. Quero ouvir com Praão Praim. Canarim Prisioneiro. Tá bom? Como é que você tá, Carlos?
9: Opa, um forte abraço para você, Evandro Barbosa, da cidade de Abaeté. Eu agradeço pela companhia e pela audiência, viu? Forte abraço!
10: Como é que você tá?
9: Alô, Carla, bom dia!
12: Bom dia, meu amigo Carlão. Como vai você? Tudo bem? Tudo Gostaria bem. De ouvir a música No Calor dos Teus Beijos, por favor. Mande um abraço pro Fofuxa, Lucimara, as meninas da Belfarmo, Francisca Camerati, pro Dé, pro Vinícius, pro Fernando, pra minha amiga Ningo, o esposo dela, Mauro. E pra você, Zico, como é que você tá, Carlão? E aquele abraço.
9: Opa, pra você também, viu?

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11: Opa! São 7 horas e 47 minutos. Estamos de volta com vocês aí, né? Com o programa Sertão Transativa, com a última sequência. Alô, Rivaldo! Bom dia, bom dia! Fala comigo!
12: Ô, Carlão, bom dia! Fala aí comigo! Manda pra nós aí o Durval e o Davi, é. Mistério, eles a todo o pessoal aqui, pessoal aqui dos Coelhos, eles também, nossos amigos lá em Luz, o Duarte Pereira, lá fazendo Capão Bonito, município lá de Luz, o Timbim lá nos Quati, eles também, os motoristas da CEMIL, o Luiz Carlos, o Rodrigo, o Maico, o Juninho, o Vitor, pereço também, pessoal lá da cooperativa Cooper Bom de Estrela do Indaiá, para vocês na rádio, para todos os ouvintes, pereço também pro Palito Mais Poder lá na Fazenda Gerais, pergunta lá o Palito como é que ele tá, Carlão. Dia abençoado pra todos nós. Bora lá.
11: Ah, pergunto sim, né? Ô, Palito!
13: Como é que cê tá?
11: Alô, Sargento Olívio, ouvindo a gente aí, ó, no sítio Buritizal, né, na região de Pompéu. Ô, meu amigão, grande abraço pra você, para o Marquinho, né? Alô, Dinho do supermercado, grande abraço também, viu? E manda um abraço aqui pra turma dos amigos do Carlão, né? É o grupo dos amigos do Carlão, de AZ, pra não esquecer ninguém.
13: Como é que cê tá?
11: Opa! Bom dia, bom dia!
14: Carlão, bom dia. O Mauro quer falar com você, Carlão. Opa. Como é que você tá, Carlão?
15: Carlão, gostaria de ouvir uma música que tiver. Tem que você pegar e tocar pra nós aí. Do Mundo Nada Se Leva. Oferecer pro Renê e a sua filha Karina. Oferecer pro Giovania, Terezinha e Benibar. A todos lá do Japão lá. Pro Viola Mecânica, aquele mal acabado. E é. O Maurício e a Ney lá no Japão. E para todos os ouvintes que estão ouvindo a Transativa, esse é. Tempo toca essa música para nós. Ele falou, Carlão, pergunta esse povo como é que ele está. Tá.
11: Ô, Mauro, foi um prazer falar com você, viu, meu amigo? Um abraço, tá bom? Ah, tá na sequência, né? Essa moda é boa, né? Essa moda é bruta.
13: Como é que você tá?
11: Chama lá, filho meu, simbora de saudade do Val e Davi. Mistério. Opa.

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3: 8 e 8.
4: 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Olá, padre.
5: Olá, filho e filha espiritual. Você tem alguns minutos para Deus hoje?

0: estava.
1: Terça-feira, dia 9 de junho do ano de 2026. Aqui estamos nós, adicionando Jesus e compartilhando a fé. A proposta deste nosso programa é que você, ao meditar a palavra de Deus, o Evangelho do dia, adicione, acrescente Jesus em sua vida. E por onde você passar, espalhe a fé. Leve esperança, leve caridade, leve coisas boas. Esse mundo ainda tem jeito, meu filho. Se nós, cristãos católicos, buscarmos verdadeiramente viver como Jesus nos ensinou. Aonde quer que você esteja agora, o que quer que você estiver fazendo, eu te pergunto, você tem alguns minutos para Deus hoje? Pelo sinal da Santa Cruz, livra-nos Deus nosso Senhor dos nossos inimigos, em nome do Pai, do Filho e do Espírito Santo. Amém. Vamos meditar o Evangelho de hoje, Mateus capítulo 5, versículos de 13 a 16. Naquele tempo, disse Jesus aos seus discípulos: Vós sois o sal da terra. Ora, se o sal se tornar insosso, com que salgaremos? Ele não servirá para mais nada, senão para ser jogado fora e ser pisado pelos homens. Vós sois a luz do mundo. Não pode ficar escondida uma cidade construída sobre um monte. Ninguém acende uma lâmpada e a coloca debaixo de uma vasilha, mas sim num candeeiro, onde ela brilha para todos os que estão em casa. Assim, também brilhe a vossa luz diante dos homens, para que vejam as vossas boas obras e louvem o vosso Pai que está nos céus. Palavra da salvação, glória a vós, Senhor. Como são belos sobre os montes os pés do mensageiro que anuncia a paz, que anuncia a felicidade e prega a salvação. Querido filho e filha espiritual, hoje, terça-feira, dia 9 de junho, celebramos a memória de São José de Anchieta, ele chamado o Apóstolo do Brasil. São José de Anchieta ingressou na província portuguesa da Companhia de Jesus, dos padres jesuítas, e foi enviado para o Brasil, ainda muito cedo, em torno do ano de 1560, mais ou menos, 1560, 1566, ou seja, ainda muito próximo do descobrimento do Brasil. Ele chegou, veio aqui para o Brasil e trabalhou nestas terras ainda desconhecidas. Ele escreveu na língua indígena, acredite você, uma gramática e depois um catecismo. Ele falou de Jesus Cristo para o povo indígena na língua deles. São José de Anchieta aprendeu o tupi e outras línguas indígenas daquele tempo para poder evangelizar na língua dos indígenas, dos povos indígenas. Ele foi agraciado com este termo como Apóstolo do Brasil, porque aqui, como um dos primeiros padres a chegar naquele tempo, ele foi um dos primeiros a falar de Jesus, a anunciar Jesus nestas terras, a gravar e a fincar nestas terras a Santa Cruz e a anunciar a salvação. Peçamos a São José de Anchieta, o apóstolo do Brasil, que guarde a nossa terra, que cuide da nossa gente, para que o nosso país seja sempre cada vez mais a terra da Santa Cruz. Vós sois o sal da terra, disse Jesus. Sal dá sabor. Popularmente, quando nós conhecemos alguma pessoa assim que é sem graça, a gente costuma dizer, não é popularmente, nossa, mas fulano é tão sem sal, nossa, mas fulano assim é tão sem tempero, para dizer que às vezes é uma pessoa que não acrescenta nada. Ela estando ou não estando não faz diferença. É alguém que não acrescenta nada na vida da gente, alguém que não tem sal, não tem brilho, não acrescenta. Jesus no Evangelho de hoje está dizendo isso. Vós, vocês cristãos, católicos, vós sois o sal da terra. Ou seja, é missão nossa, é sua missão, é minha missão dar tempero à vida, dar tempero ao mundo, dar tempero ao lugar onde nós estamos. Nós somos cristãos, nós somos católicos. Meu filho, qual a sua diferença de um ateu que trabalha com você? Qual a sua diferença de uma pessoa que convive com você na escola, na faculdade, seja onde for? Qual a diferença desta pessoa e sua? Me diga, fala comigo aqui, pense. Nós precisamos ser diferentes. Se você que é católico age do mesmo jeito que um ateu, você não está sendo o sal da terra. Cadê a sua catolicidade? Cadê o cristianismo que você diz professar? Cadê a sua atitude de alguém que crê em Deus? Se você se diz cristão, católico, religioso, mas age e pensa como alguém que não tem fé, o que te diferencia dele? O que te diferencia de alguém com quem você trabalha, lá no clube, quando você vai jogar o seu futebol, você vai lá com as suas amigas no salão de beleza? O que é que te diferencia das outras pessoas? A sua postura? O seu jeito de falar? As suas convicções? Quem olha para você te vê como alguém diferente dos demais? Ou você é farinha do mesmo saco? Ou você é igual a todo mundo? Ou você é do mesmo jeito? Nós, que somos cristãos católicos, que cremos em Jesus Cristo, que seguimos o Evangelho, não podemos ser iguais a todo mundo. Eu vou repetir, nós não podemos ser iguais a todo mundo. Nós temos que ser diferentes. O nosso jeito de agir, nosso jeito de falar, nosso jeito de brincar, nosso jeito de ouvir música, nosso jeito de ir lá no churrasco, nosso jeito de viver precisa ser diferente dos demais. É isso que Jesus está falando hoje no Evangelho. Vós sois o sal da terra. Vós sois a luz do mundo. Vocês precisam temperar esse mundo com o tempero da fé. É claro, meu filho, não precisa de fanatismo. Não é com fanatismo, não é com falando coisas desnecessárias, não é com bobagem, não é nada disso. Mas é crendo em Deus, e crendo em Deus de tal modo, e acreditando em Deus de tal jeito, e é vivendo e testemunhando a fé de tal modo que isso é capaz de contagiar quem está do nosso lado. Nós precisamos mostrar que nós cremos sem precisar abrir a boca. Nós precisamos mostrar que nós cremos sem precisar falar. Nós precisamos mostrar que nós cremos com as nossas atitudes, com o nosso comportamento, com o nosso jeito de ser. Sejamos, você e eu, sal da terra. Esse mundo já tem gente igual demais. Já tem muito Maria vai com as outras, já tem muita gente pensando igual, já tem muita gente fazendo igual. Sejamos, você e eu, os diferentes. Sejamos, você e eu, aqueles que têm vontade de fazer de outro modo. Sigamos Jesus Cristo. Sejamos iguais a Jesus. Busquemos viver como Jesus viveu. Peçamos a bênção de Deus. A nossa proteção está no nome do Senhor que fez o céu e a terra. Por intercessão da Santíssima Virgem Maria, Mãe de Deus e Nossa Mãe, vos abençoe, vos proteja, vos guarde o Deus Todo-Poderoso. Pai, Filho e Espírito Santo. Amém. 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

0: Bola na Rede, é hora de falar de futebol. Em seu último amistoso antes da Copa do Mundo, a Espanha não teve dificuldades e venceu o Peru, comandado por Mano Menezes, por 3-1 no México. Os espanhóis ainda não puderam contar com Nico e Lamine Yamal, que nem viajaram para a partida. Ambos seguem com incômodo na coxa esquerda e deram continuidade ao tratamento. Mais cedo, o técnico Luis de la Fuente disse que a dupla de ataque deve estar disponível para estrear na Copa. Daqui a pouco tem mais destaques do esporte.
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6: 8h23.
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8: Muito bem, já são 8 horas e 24 minutos. Bora lá começar nossa Manhã Transativa. Terçou, hoje de 9 de junho de 2026. E você já sabe que é meu convidado e minha convidada. Então bora lá, adiciona nosso telefone aos seus contatos e aos seus favoritos. E bora participar aqui comigo, 3551-1089. Isso mesmo, viu? Você pode mandar a sua mensagem de texto, seu áudio até 30 segundos, ou então ligar, pedir a sua música e mandar aquele abraço. E bora lá começar, que o pessoal já tava me cobrando essa música. Chegando pra cá então pra vocês, ó, abrindo nosso primeiro bloco, Dimas e seus teclados, Cai Sereno, simbora!

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7: Muito bem, já são 8 horas e 46 minutos. Um bom dia para você. Olha, deixa eu mandar um abraço aqui pro Robson lá de Obeité participando comigo. Pede aqui ao Kenny Rogers e me diz, You and I. Oferece aqui pra esposa Aparecida, o netinho Murilo e também pra todos os ouvintes, beleza, meu amigo? Daqui a pouquinho na sequência, viu? Alô, Geraldinho, fala comigo. Bom dia, bom dia.
8: Bom dia, Carlinhos. Aqui é o Geraldinho da Carvalho, São Geraldo. Gostaria de ouvir a música Amado Batista, Folha Seca. Beleza para todos os meus companheiros da Carvalho São Geraldo e para vocês da rádio também.
7: Beleza, meu amigo. Já já na sequência para vocês, viu? Um bom dia e um bom trabalho. Alô, Hilda de Quartel Geral. Bom dia, bom dia. Fala comigo.
9: Oi, Carlinhos. Bom dia. Hoje gostaria de ouvir com Eduardo Costa, Pele, Alma e Coração. Para o Sávio, para o Jordano, para todos os ouvintes, para vocês da rádio. Obrigada. Aquele abraço.
7: Beleza, aquele abraço aí pra você também, viu? Olha, deixa eu falar aqui com a nossa amiga Eliana também. Opa, bom dia, bom dia.
10: Bom dia, Carlinhos, tudo bem?
7: Tudo jóia.
10: Queria ouvir uma música do Renan Raiz, Chorei no Sinal. Oferecer pro meu esposo João Luiz, pro meus filhos Daniel, Jéssica, Gabriel, Jean, Luiz Henrique e Alan. E pra vocês aí da rádio, tá? Pra todo mundo de Douros. Tchau, obrigado.
7: Beleza, aquele abraço pra você e pra todo o pessoal aí em luz também que estão ligadinhos aí na sintonia. Olha, pessoal, o telefone e o WhatsApp já estão liberados, 3551-1089. Isso mesmo, viu? É o telefone e o WhatsApp. Bora lá participar comigo, você também. Simbora, então, com Kenny Rogers e Bee Gees, You and I, abrindo mais um bloco. Simbora!

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Opa, já são 9 horas e 8 minutos, um bom dia pra você. Olha, deixa eu mandar um abraço aqui pra Pedrolina participando comigo. Pediu aqui uma música boa da Carmen Silva. Vou mandar pra você um sucesso em Adeus Solidão, de 1969. Ela que manda aí pro Devaldo, pra Roselene, o Denício, o Jordânio, o Denis, pra mim também, pra Dona Divânia. Opa, bom dia! Olha, deixa eu mandar um abraço aqui também pro Alan Silva participando comigo. Eu tô bom demais, viu, Alan? Ele que manda um abraço aqui pro Mil Grau, também pro Geraldo Pedreiro, pra todos os pedreiros e ajudantes na obra, aqui em Dores e em toda a região, e pediu a Pagode Brasília daqui a pouquinho na sequência. Alô, Dircilene, um grande abraço aí pra você. Ela que pede aqui é o Newton Lamas, Não Se Bate em Mulher. Oferece aqui pro Breno, pra Ana e também pra Jordânia. Opa! Alô, Giovanni, alô, Terezinha no Minibar. Bom dia, bom dia, bom dia. Simbora de música, o telefone e o WhatsApp já estão liberados, 3551-1089. Bora lá então relembrar esse sucesso aqui na voz de Carmen Silva, Adeus Solidão.

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0: Opa, já são 9h28, um bom dia pra você. Olha, deixa eu mandar um abraço aqui pra Aparecida Rodrigues participando comigo. Ela que abraça aqui a Nilva, Solange, Yasmin e a Bruna que estão lá na costura. E pede aqui o kit de abelha na rua, na chuva e na fazenda, já já na sequência. Um bom dia pra vocês e um excelente trabalho. Olha, deixa eu falar aqui com a Carla. Opa, bom dia, minha amiga.
1: Bom dia, meu amigo Carlinhos. Como vai você? Tudo bem?
0: Tudo gostaria joia.
1: De ouvir a música Jean e Giovanni, Taça de Prantos, por favor. É. Mande um abraço pro Fufuxa, Lucimara, as meninas da Belfarm, pro Vinícius, pro Fernando, pra Lorena, pro Jefinho, pro Cláudio Pedreiro, pra Fernanda, pra minha amiga Leninha, pro esposo dela, Mauro, pra minha amiga Paula Oliveira Doceira e pra vocês aí. Com Deus e aquele abraço e muito obrigada.
0: Beleza, aquele abraço aí pra vocês também. Olha, deixa eu mandar um abraço aqui também pra Inesita participando comigo. Pede Gajini Geno, galera do Chapéu, pra matar a saudade. Já já na sequência pra vocês, viu? Ai, ai. Olha, deixa eu mandar um abraço aqui também pra Madalena. Alô, Madalena, um grande abraço aí pra você. Também a Michelle, a Nissim, a Lúcia, Aparecido Orlando, sou Pedro e Dona Maria Luísa aí na saída do Campo Alegre. Alô, Ronan Domingos, um grande abraço aí pra você. Ai, ai, bora lá de música, simbora chegando aqui, ó, aqui de abelha, na rua, na chuva, na fazenda. E você também pode continuar participando comigo através do 3551-1089.

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10: Opa, já são 9 horas e 46 minutos. Um bom dia pra você. Olha, deixa eu mandar um abraço aqui pra Angélica participando comigo. E deixa eu mandar um abraço aí pra todas as meninas da limpeza urbana e o pessoal lá na usina de reciclagem ligadinho com a gente. E na sequência pra vocês, Marciano, antes que você se vá. Opa! Olha, deixa eu mandar um abraço aqui também pra Ellen participando comigo. Ela que pede a música aqui, ó, Botadinha com Igor Ferrari. E manda aí pra todo o pessoal que gosta e curte a música, beleza? Alô, Lázara Maria, um grande abraço aí pra você. Ela que mandou um abraço aí pras colegas de trabalho lá no pavilhão e também pra todos os internos e pede que a Los Lobos com Gipsy Kings, La Bamba, opa! Simbora de música e se você quiser participar, coque, dá tempo da gente passar mais uma, viu? Bora lá então com o Marciano, antes que você se vá.

Muito bem, você curtiu Marciano antes que você se vá. Igor Ferrari, Botadinho e Los Lobos com Gibbs Kings, La Bamba. Encerrando nossa Manhã Transativa de hoje, são praticamente 10 horas e eu vou ficando por aqui. Muito obrigado pelo seu carinho, a sua sintonia. Fiquem todos com Deus, pois eu vou com Ele. E até amanhã, se Deus quiser, a partir das 8 horas da manhã, para mais Manhã Transativa. Fiquem todos com Deus e aquele abraço.

0: Louvado seja nosso Senhor Jesus Cristo. Para sempre seja louvado, queridos irmãos e irmãs. É terça-feira da Santa Chagas de nosso Senhor Jesus Cristo. Repita comigo: Senhor das Santas Chagas, livrai-nos de todos os males. Quero saudar a todos em plena novena de Santo Antônio, segundo dia. Saúdo a Rádio Evangelizar, de onde tudo começa. As rádios irmãs, cujos nomes cito neste momento:
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0: Saúdo pela TV Evangelizar, sinal digital em todo o país. Em várias cidades, canal aberto pelo YouTube Padre Manzotti Oficial, pelo aplicativo da Associação Evangelizar é Preciso e todas as plataformas digitais. Queridos irmãos e irmãs, rezando Santo Antônio, curai as feridas sentimentais. Repita comigo: Santo Antônio, curai as feridas sentimentais, em nome do Pai, do Filho e do Espírito Santo. Amém. Naquele tempo, disse Jesus a seus discípulos: Vós sois o sal da terra. Ora, se o sal se torna insosso, com que salgaremos? E não servirá para mais nada, senão para ser jogado fora e pisado pelos homens. Vós sois a luz do mundo. Não se pode ficar escondido uma cidade construída sobre um monte. Ninguém acende uma lâmpada e coloca debaixo de uma vasilha, mas sim num candeeiro, onde ela brilha para todos os que estão em casa. Assim também brilha a vossa luz diante dos homens, para que vejam vossas boas obras e louvem o vosso Pai que está nos céus. Senhor, teu santo evangelho nos coloca com clareza aos discípulos de ontem, aos discípulos de hoje. Vós sois o sal da terra. Ser sal é dar sabor. Ser sal é conservar

0: os valores cristãos, não conservar como algo imutável, mas algo que é fundamental para toda a vida cristã. Senhor, fazei com que eu seja sal da terra, sal no mundo. Vós sois a luz do mundo, a luz. Não a luz que provém de nós mesmos, mas a luz que reflete a tua luz. O mundo precisa de luz. Luz para dissipar as trevas. Luz para dissipar a escuridão, as incertezas, as dúvidas. Hoje, em plena terça-feira das Santas Chagas, nós te pedimos, Senhor, vós que dissestes, eu sou a luz do mundo e quem me segue não andará nas trevas. Fazei-me luz, fazei-me sal. E que as minhas atitudes, a minha vida, o meu viver, querer, falar, seja sem dúvida um reflexo da tua luz. Senhor, hoje, terça-feira das Santas Chagas, nós queremos colocar todas as intenções, os pedidos, os clamores, e pedir, Senhor, que esta luz dissipe as trevas. Nós te pedimos pelos doentes que estão acamados em casa, os que estão acamados nas enfermarias, nas UPAs, que estão nas filas esperando por um diagnóstico, por um exame, ou em casa, angustiados, para receber a notícia de um exame, de uma cirurgia. Tire essa ansiedade, esta preocupação, este medo. Brilhe a tua luz, Senhor. A tua luz da serenidade, da paciência, da confiança e da fé. Nas horas mais sombrias de viver, Senhor. Como é lindo ver o céu, o sol aparecer, a tua luz aparecer. O mal já se afasta da minha vida e eu creio nisso. Eu sou da luz, diga forte, cantando. Eu sou da luz, eu sou de Jesus. E as minhas obras serão condizentes a isto. Serei o sal da terra, serei a luz do mundo. Jesus das Santas Chagas, libertai-nos da ansiedade, da depressão. Jesus das Santas Chagas, protegei-nos e curai-nos do câncer. Santas Chagas, eu ofereço este programa a todos os líderes mensageiros das capelinhas de Jesus das Santas Chagas, a todos que rezam o terço das Santas Chagas, a todos que têm devoção das Santas Chagas. Senhor, fica conosco, Senhor, durante todo este programa. Acolha cada partilha, cada testemunho de louvor à tua graça, à tua bênção. Fica conosco, Senhor. A frase de hoje que toca nosso coração: sois chamados a ser sal da terra e luz do mundo. Nós voltamos já. Volte comigo.
1: O lateral esquerdo Andy Robertson, que deixou o Liverpool, foi contratado pelo Tottenham. O craque escocês jogou 9 temporadas nos Reds, conquistando 2 Premier League, 1 Copa da Inglaterra, 2 Copas da Liga Inglesa e a Liga dos Campeões de 2019.
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0: Bom dia, Cláudia. Que a paz de Jesus esteja com você.
1: Olá, Padre Manzotti, sua bênção.
0: Deus abençoe. Você fala de onde?
1: Eu falo de Araripina, Pernambuco.
0: Minha saudação, Araripina, Pernambuco. E como você me acompanha, filha?
1: Eu acompanho pelo canal 329.
0: TV Parabólica Digital. Aproveito a dizer que qualquer pessoa que tenha no território nacional Parabólica Digital, basta fazer uma busca e vai ter o sinal da TV Evangelizar. Diga lá, Cláudia.
1: Ai, padre, o senhor não sabe o alento ao meu coração que é falar com o senhor.
0: Hoje é seu dia, em plena terça-feira das Santas Chagas de Jesus.
1: É, minha mãe acompanhava sempre o seu programa, né?
0: Então ela faleceu, meus sentimentos.
1: Isso, acompanhava seu programa sempre. Ela faleceu agora em dezembro, né? Dia 13 de dezembro.
0: Meus sentimentos. Como é o nome dela, para que rezemos?
1: Maria Erian Cavalcante Bezerra.
0: Tá bom. Pode falar, filha.
1: Bem, padre, minha família é de base muito católica, como, por exemplo, meu pai foi catequista por muitos anos.
0: Sim.
1: E junto com mamãe, eles presidiam a pastoral carcerária aqui do município, entendeu?
0: Nossa, que atitude nobre. Estive preso e me visitastes.
1: É.
0: Certo.
1: Ai, padre, estou passando pelo um luto dilacerante.
0: Certo.
1: Minha mãe faleceu em um acidente de moto, onde eu estava pilotando a moto.
0: Entendi.
1: E outra moto, em alta velocidade, conduzida por um adolescente de 18 anos, colidiu com a gente, né?
0: Sim.
1: Dia 11 de dezembro. Ela fez 70 anos.
0: Sim.
1: Dia 10 de dezembro, e no dia seguinte aconteceu o acidente.
0: Entendi. E você carrega isso com você?
1: Eu carrego isso comigo, padre, como uma culpa.
0: Por que você se acha culpada?
1: Mesmo sabendo que acidentes acontecem, eu acho que aconteceu mais ainda isso por conta de familiares, né? Que me atribuíram também culpa para...
0: Entendi.
1: Deixar a situação ainda pior, sabe?
0: Filha,
1: O que ainda meu coração fica confortado é de saber que ela não morreu no momento do acidente.
0: Sim.
1: Ela faleceu 3 dias depois.
0: Certo.
1: No hospital de Ouricuri, por dilaceração hepática.
0: Sim.
1: Por falta de uma tomografia.
0: Misericórdia. Lamentável isso.
1: Levamos para o IML em Petrolina, e lá foi constatado, né, que ela teve dilaceração hepática. Então, às vezes eu já fico me segurando, me apegando a isso, justamente para tirar a culpa de cima de mim, né?
0: Filha.
1: Porque ela não faleceu no momento.
0: Filha, você não. Veja, essa culpa em nada te ajuda. Eu tenho certeza que você foi uma motorista prudente, que não era a primeira vez que ela andava com você.
1: Não, não.
0: E, portanto, essa culpa não te faz bem. E mesmo que as pessoas queiram atribuir essa culpa a você, entenda e não assume essa culpa. Você se conforta em entender e compreender que ela foi por outro motivo, a morte. Mas o quanto você, em vida, expressou amor para sua mãe? Vocês se davam bem?
1: A gente estava morando junto desde a época da pandemia.
0: Então, filha, imagina quanto carinho, quanto afeto. Não se julgue por um fato, não se julgue por um acontecimento. Acidentes acontecem, imprudências acontecem, e nós somos humanos.
1: É, padre.
0: E ela aqui na Terra fez tanto bem, certamente está junto de Deus.
1: A Ave Maria fez bem até demais. O ano passado Minha irmã mais velha, que mora em Salgueiro, teve um câncer de mama. Ela passou o ano inteiro com ela lá. Aí veio pra cá justamente pra passar Natal conosco aqui, né? E Ano Novo, sim, passar um tempo por aqui. E aí esse acidente aconteceu. A gente estava muito, mas muito grato mesmo, é, pelas mãos ensanguentadas, por Jesus de Santa Chagas, que ela acompanhava o seu programa sempre.
0: Certo.
1: É, até pela graça de eu ter conseguido financiar essa casa aqui pela Caixa, entendeu?
0: Então não deixe, não permita. E isso é uma questão, cada vez que alguém falar ou você sentir esta culpa, eu quero que você reze assim: Senhor,
1: Senhor,
0: eu te entrego a minha mãe.
1: Eu te entrego a minha mãe.
0: Eu a amei muito.
1: Eu a amei e amo
0: e
1: muito.
0: E amo muito minha mãe.
1: Amo muito. Pai.
0: Tira, Senhor. Este sentimento de culpa.
1: Este sentimento de...
0: Que a exemplo de minha mãe. Diga.
1: Tira, Senhor, do meu coração esse sentimento de culpa.
0: E que a exemplo de minha mãe. Eu faço somente o bem.
1: Jesus das Santas Chagas.
0: Derrame uma gota do seu preciosíssimo sangue. E me liberte desta culpa. Amém.
1: Amém, Padre, amém.
0: Levarei seu nome em oração, Cláudia. E sempre reze isso. Vá pedindo, tire esse sentimento de culpa de mim. Cláudia, de Araripina, Pernambuco, ela disse acompanhar pela TV Evangelizar, canal digital 329. Também nos transmite a rádio Grande Serra FM, diretora Adriana Aparecida, Dom José Vicente Pinto de Alencar Silva, de Salgueiro. 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

0: Querido povo de Deus, e nós vamos para a leitura orante de Jó. Você tem gostado da leitura orante de Jó? Mande um áudio, 41-3221-6060. Aproveito para dizer, eu tenho feito a leitura complementar do livro Inabalável. 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Vamos ouvir o que as pessoas têm dito sobre o livro de Jó, por favor.
1: Sou Neuza de Jupirópolis. Sou associada, acompanho o senhor.
0: Opa.
1: Desde o começo da experiência de Deus.
0: Que bom.
1: Padre, eu e meu esposo estamos vivendo Jó nos dias de hoje.
0: Oh, meu Deus.
1: Devido a uma enfermidade da perna dele, nós começamos a vender as galinhas, os frangos, depois passamos a vender os bezerros, agora começamos a vender as nossas vaquinhas. Passamos por momentos difíceis.
0: Imagino.
1: Mas com a ajuda da família, conseguimos estar superando. Então eu disse a ele, nós somos só, mas a nossa fé
0: em
1: Jesus das Santas Chagas e a esperança de que dias melhores virão continua firme e forte. Nós não desistiremos. Obrigada, Padre.
0: Deus.
1: Te assisto pelo canal 329 da Parabólica Digital.
0: Aí.
1: Um grande abraço, Padre. Estou amando a leitura de Jó.
0: Mais uma vez, minha fé é inabalável, não é, sacristão? A Neuza dizendo lá de Juquerópolis, São Paulo. É lamentável, filha, que você tenha que estar vendendo as galinhas, as coisas que você tem, as vaquinhas, devido a uma enfermidade. Quem dera se pudéssemos ter acesso à saúde sem ter que se dispor do que temos. Mas é louvável o que você diz. Que você falou para o seu marido, estamos vivendo como Jó, mas não perdemos a fé em Jesus. É isso que exatamente eu tenho dito. Aconteça o que acontecer, minha fé em Deus é inabalável. Isso dá esperança, dá confiança. Deus seja louvado. Mais uma vez sendo citado, a Parabólica Digital, canal 329. Se você tiver uma Parabólica Digital, você pode assistir. E meu abraço a Juqueirópolis, eles que estão assistindo agora, certamente. Bispo Dom Antônio Luiz Cipollini, da Diocese de Marília. Mesmo em meio à tempestade, a minha fé é inabalável, diga isso. Não importa o que venha, a minha fé é inabalável em Deus. Pela graça de Deus, porque fé é graça, um aceite do ser humano. Bíblia aberta, cartilha de oração.
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0: E hoje, Deus continua falando. E de modo particular, nós ficaremos no capítulo 39, uma reflexão importante. Jó, capítulo 39. Deus questiona Jó. Você, Jó, aqui o sujeito oculto é Jó. Você sabe quando nascem os cabritos selvagens? Ou já viu nascerem as corças? Você sabe quantos meses as suas fêmeas levam para dar cria ou qual o momento do parto? Versículo 5. Jó, sempre um questionamento. E o texto mostra, de modo geral, já vou lhe dar a dica, como nós somos pequenos e como a nossa razão não alcança a criação de Deus. É verdade que a ciência vai descobrindo, mas é um vai descobrindo, e quantas coisas a serem descobertas ainda. Mas quem fez toda essa maravilha? Quem? Mãos humanas? Não. É Deus. Por isso o versículo 5, e continua no mesmo raciocínio. Quem deu liberdade ao jumento selvagem? Quem os deixou andar soltos à vontade? Eu lhes dei o deserto para ver a sua casa, ser a sua casa, e lhes dei de viver nas terras salgadas. Versículo 9. Será que um touro selvagem vai querer trabalhar para você? Será que ele vai passar a noite no seu curral? Será, Jó? Pense bem, que você consegue prendê-lo com cordas ao arado a fim de arar a terra ou puxar o rastelo? Será que você pode confiar na grande força que ele tem, deixando por conta dele o trabalho pesado que há de fazer? Mais uma avaliação, versículo 13. Como batem rápidas as asas do avestruz. Mas nenhuma avestruz voa como a cegonha. A cegonha põe seus olhos no chão para que a areia quente os faça chocar. Ela nem pensa que alguém vai pisá-lo ou algum animal selvagem pode esmagá-lo. Ela age como se os ovos não fossem seus e não se importa com os seus esforços fiquem perdidos. Jó, versículo 19. É Deus falando a Jó. Por acaso, foi você quem fez os cavalos tão fortes? A pergunta vale para nós também. Você quer se colocar no lugar de Criador? Esqueceu que é também uma criatura? Você quer avaliar a Deus, que criou as maravilhas do mundo? Foi você, continua Deus falar a Jó, quem enfeitou o pescoço deles com a crina? É você quem os fez pular como gafanhotos e assustar as pessoas com seus rinchos? Versículo 23. 24. Tremendo de impaciência, eles saem galopando e quando a corneta soa não podem parar quietos. É você que ensina o gavião a voar e abrir as asas do seu voo para o sul? Senhor, Senhor, dai-me consciência de ser uma criatura e que respeite plenamente o Criador e que eu compreenda que faço parte desta grande criação e que a terra é também minha casa. Eu vou para o intervalo, eu volto já, volte comigo.

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0: na continuidade do livro de Jó, Deus faz todo um apanhado, citando alguns animais, citando até a complexidade da criação, e sempre a pergunta: Jó, foi você que fez isto? Mas o versículo, capítulo 40, versículo 1, nos deixa um questionamento de oração. Versículo 1: Então o Senhor disse: Jó, você desafiou a mim, o Todo-Poderoso. Vai desistir de me dar uma resposta? Eu diria que a primeira resposta hoje é olhar para a criação. E você que está onde estiver, pense numa algo bonito da tua vida: um pássaro, uma flor, um jardim, ou o sol que amanheceu, e diga: eu te louvo, Senhor, de todo o meu coração. Diga: eu te louvo, Senhor, te louvo porque fizeste tudo tão perfeito. Na presença dos anjos, a ti eu te louvarei, Senhor. Isso me faz lembrar do Salmo 8, que é bom que se reze hoje. Isso me faz lembrar da frase de nosso Senhor Jesus Cristo, que disse: olhai os lírios dos campos, eles não compram roupas e Deus os vestiu de forma maravilhosa. Olhai os pássaros do céu, as plumagens. Então a primeira resposta que temos diante até da complexidade da vida: Deus, que fez tudo tão perfeito, nos irá desamparar? E ao som dessa música, eu te amarei, Senhor. Eu sugiro hoje, no livro Inabalável, a página 115, que diz assim: perguntas que revelam. Onde estava tu quando eu fundava a terra? Quem determinou suas dimensões? Virgem Mãe, que perguntas. Deus pegou pesado. E Deus seguiu não com explicações, mas com mais perguntas capazes de revelar quão limitado é o nosso entendimento. Deus falou dos mares, das estrelas, dos animais selvagens, e cada descrição ia revelando que tudo está sob seu domínio. Lembra que eu falei? Essa é a primeira resposta. O mundo não é um caos sem sentido. Hoje parece, né, que nós somos um acidente de percurso, que o mundo está num caos. Mas acredite, mesmo que aparente está no caos, é uma obra sustentada com o propósito e ordem das mãos divinas. A leitura complementar deste capítulo 39 hoje, página 115 do livro Inabalável. Hoje é dia de lembrar as capelinhas, e eu quero homenagear tantas capelinhas. Vi tantas lá no Distrito Federal. Inclusive, aconteceu o encontro estadual dos mensageiros do Distrito Federal. Parabéns! Aconteceu na paróquia, quase 30 capelinhas presentes. Meu grande abraço ao Geiso, que conduziu, a nossa equipe que estava lá. Deus seja louvado, que foto linda! Muito me encantou. Eu estava lá para um evento e de manhã aconteceu esse encontro estadual. Também quero lembrar, mandaram fotos, deixa o número ali, quem quer mandar fotos, 419-8791-2787. Erenilce do Nascimento, de Itaquiraí, Mato Grosso do Sul. Gorete Albino, de Criciúma, Santa Catarina. Mais uma mensageira, Josenildo Oliveira Souza, Lagarto, Sergipe, na igreja, meu grande abraço. Maria das Graças Azevedo, de Ji, Paraná, Rondônia. Elizabeth Santos Alves, Pedra Azul, Minas Gerais. Mais uma mensageira, Marilete Toniolo Coradim, de Colombo, minha saudação. Maria Francinete Rodrigues, de Picos, Piauí, minha saudação ao sacerdote que estava junto ali. Louvado seja Deus, Picos, Piauí. César Livino de Oliveira Ferreira, de Lucas do Rio Verde. Oh, quanta criança, gente! Toca o sino, sacristão! Lindo de ver tantas crianças, César! Parabéns! Você reuniu tantas crianças, Deus seja louvado! Jovelina Dias Cardoso, do Rio de Janeiro. Também o sacerdote ali junto, Rio de Janeiro. Mande a sua foto. Toda terça-feira eu valorizo os grupos e quero ao mesmo tempo dizer: torne-se o mensageiro da Capelinha de Jesus das Santas Chagas. Caso você venha receber uma graça de Jesus das Santas Chagas, não acha que é mais do que justo dizer: bom, se eu recebi essa graça, sou uma miraculada, um miraculado de Jesus das Santas Chagas, eu vou propagar a devoção, sendo um mensageiro da Capelinha de Jesus das Santas Chagas na minha cidade, no meu bairro, no meu condomínio. 0800 410 6060. Filhos amados, vamos lá. Zélia, que a paz de Jesus esteja com você. Zélia.
1: Bom dia, padre. Bom, sua benção.
0: Bom dia, Zélia. Deus abençoe. Você fala de onde, minha querida?
1: Eu sou de Curitibano, Santa Catarina.
0: Opa, meu abraço, Curitibanos, Santa Catarina. Como é que você me acompanha aí?
1: Eu acompanho pela Rádio Coroada.
0: Com certeza, Rádio Coroada. Diga lá, Zélia. Oh. Alô? Zélia? Ah,
1: diga. Eu tô muito emocionada, padre.
0: Oh, é seu dia, minha querida. Hoje é seu dia.
1: Fazia tempo que eu tentava ligar pro senhor e nunca consegui. Hoje eu não fiz nada desde amanhã. Nem consegui essa ligação.
0: Oh, meu anjo, que bom. Vai lá, querida.
1: Padre, eu vou contar só pela metade, que não vai dar tempo, eu sei.
0: Diga.
1: Olha, eu sou uma mulher sofredora. Desde que eu fui sofrida. Mas enfrentando batalha e mais batalha, rezando com fé em Deus.
0: Sim.
1: E pedindo força para Deus me dar força e coragem para enfrentar a minha vida, de Sim. dia a dia.
0: Sim.
1: E casei, meu casamento foi muito tribulado, não deu certo. Me separei, me divorciei. Tive dois filhos com ele. Mas não é no sofrimento.
0: Sim. Tô ouvindo.
1: Hoje eu tenho dois filhos. Um tá com 29 anos. Minha filha tá com 31 anos.
0: Certo.
1: Meu filho é solteiro, mora comigo. Minha filha é casada.
0: Sim.
1: Mora em Blumenau, Santa Catarina. Então, eu sou uma pessoa assim, muito nervosa, muito estressada, porque eu passei por muitas coisas na minha vida.
0: Tá.
1: Eu fumava desde os 12 anos. E eu pedia para Deus que eu queria deixar de cigarro, porque fazia mal. Minha mãe já morreu de enfisema no pulmão.
0: Sim.
1: Daí eu pedia para Deus todo dia para me largar de cigarro.
0: Tá.
1: E quando foi um dia, eu fiz um curso no tabagismo em 2023.
0: Tá.
1: Foi dia 21 de julho de 2023.
0: Tá.
1: E pedi para Jesus das Santas Chagas, que eu tinha muita fé nele.
0: Certo.
1: E tinha e tem.
0: Certo.
1: Eu faço a oração de Jesus das Santas Chagas todos os dias.
0: Certo. Zélia, fica na linha. Eu volto falando com a senhora. Nunca, geralmente não acontece isso, mas sua vontade de falar era tanta. Eu volto falando e volto com a novena. Voltamos já.
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0: Era finalzinho do bloco e a Zélia estava na linha e continua. O desejo dela é tanto de falar que eu avanço agora. Zélia, você estava contando que você tem dois filhos, que você queria parar de fumar em 2023. O que aconteceu, querida?
1: Pois é, eu pedi para Jesus das Santas Chagas me ajudar que eu deixasse do cigarro. Eu queria fazer um propósito, pagar um boleto de R$3 do meu cigarro, porque o meu cigarro era baratinho, R$5. Então fiz e graças a Deus fui liberta.
0: Amém.
1: Não fumo mais, graças a Deus.
0: Tá certo.
1: E eu tô pagando, era R$3, agora passou para R$5.
0: Tá certo, querido. Graça recebida, Zélia.
1: Eu tô pagando.
0: Graça recebida.
1: Graça testemunhada.
0: Que bom. E olha, muito obrigado por você ajudar a obra evangelizar, de você reverter o dinheiro que você gastava com o cigarro, é o dinheiro que se ajuda na obra evangelizar. Muito obrigado por esse gesto, Zélia. Pessoas como você faz toda a diferença, viu, minha querida?
1: Amém. Pedi oração também para meu filho.
0: Como é o nome dele?
1: Meu filho Derli, Gonçalo de Jesus.
0: É.
1: Pela libertação do vício dele, que eu quero tanto.
0: Tá. Onde
1: eu ver meu filho largar esse vício.
0: E quem mais? Deus abençoe, Zélia de Curitibanos, o tempo urge, querida. Puxa o telefone e pega os nomes dela, por favor, de oração. Zélia de Curitibanos, Santa Catarina, Rádio Coroado FM, Frei Neuri, meu abraço, Dom Gilson Meure, de Lages. Hoje, aniversário, Rádio Conceição FM, Conceição Paraíba, São Carlos FM, São Carlos do Ivaí, Paraná. Atenção, povo de Deus, faltam 3 dias para o arraiado seu vigário. Sexta-feira agora, atenção, povo de Deus, vamos celebrar Santo Antônio, vamos celebrar São Pedro, vamos celebrar São João. Sexta-feira agora, dia 12, sexta-feira, 7ª edição do arraiado seu vigário. Que horas, padre? 19 horas. Transmissão pela TV Evangelizar, Rádio Evangelizar, YouTube Padre Manzotti. Arraiado seu vigário, 7ª edição. E eu já quero dizer para você que, claro, será um momento de homenagem ao São João, Santo Pedro, Santo Antônio, sem dúvida. Também dia dos namorados e nós vamos ter um momento com os namorados. Solta lá imagens. Você sabe, Manzotinho vai estar presente, participações especiais, momentos muito fortes. E o objetivo que nós vamos ter é fazer um acompanhamento e a estabilidade dos canais que estão canal aberto nas cidades. Eu explico melhor amanhã, mas Arraiado Seu Vigário, 7ª edição, muita coisa boa para você. Se programe nessa sexta-feira, 19 horas. E agora o vigário mandou avisar que está na hora da novena. Bora lá, meu filho. Santo Antônio, segundo dia. Santo Antônio, curai as feridas da vida sentimental. Santo Antônio, curai as feridas da vida sentimental. Terceira vez. Santo Antônio, curai as feridas da vida sentimental. Santo Antônio, sabemos que o casamento é uma vocação abençoada por Deus. Sacramento do amor comparado ao amor de Cristo para com a Igreja. Abençoai todos aqueles que são chamados ao matrimônio. Ajudai que o namoro e o matrimônio sejam alicerçados pelo amor sincero, pela verdade constante. Coloque no coração dos namorados e dos casais verdadeiros sentimentos de afeto. Fazei que contemple um ao outro e busque uma união abençoada por Deus, para que os namorados, os casais, sejam capazes de vencer os possíveis problemas familiares e conservem sempre vivo o amor, que não falte harmonia, compreensão dentro do matrimônio. Ó glorioso Santo Antônio, que tivestes a sublime dita de abraçar e afagar o menino Jesus, eu vos imploro esta graça. Peça, Santo Antônio. Eu vos imploro esta graça. Santo Antônio, vós que tendes sido tão bondoso para com os pecadores, não olheis para os poucos méritos que agora vos implora. Santo Antônio, pedimos por aqueles que desejam um matrimônio, que encontrem pessoas que venham formar uma verdadeira família católica. Por aqueles que a vida lhes deixou só, separados, solteiros ou viúvos, que encontrem felicidade na forma de viver. Santo Antônio, proteja todos do perigo e afaste do lar todas as tribulações. Santo Antônio, curai as feridas da vida sentimental. Santo Antônio, rogai a Deus pelos namorados. Santo Antônio, rogai a Deus pelos casais. O Senhor esteja convosco. Ele está no meio de nós. Abençoai, Senhor, a água, a roupa dos enfermos, as fotos de família. Por intercessão de Nossa Senhora do Carmo, São Pio de Pietrelcina, nos méritos das Santas Chagas, em nome do Pai, do Filho, do Espírito Santo. Amém. E eu me despeço com esta música, o clipe. Você já assistiu no YouTube, Padre Manzotti? Inabalável. Evangelizar é preciso.

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4: Bom dia, queridos ouvintes, bom dia, queridos paroquianos da paróquia Nossa Senhora das Dores, aqui em Dores do Indaiá. Hoje nós damos início ao primeiro dia do Tríduo, em preparação à festa do Sagrado Coração de Jesus, que celebraremos com toda a igreja nesta sexta-feira, 12 de junho, dia de oração também pelas vocações sacerdotais, também dia de oração pelo clero, pedimos desde já sua oração. Então hoje, primeiro dia do Tríduo, 19 horas, no Santuário Nossa Senhora das Dores. Nesse caminhar pelos primeiros grandes figuras do início do cristianismo, temos de lembrar de Santo Estevão, o protomártir, ou seja, o primeiro mártir que a igreja conhece e proclama como o primeiro mártir do nosso cristianismo. Ele, depois do início da igreja, muitos também pagãos começaram a entrar dentro da vida cristã. Eles eram chamados os helenistas, de língua grega. E começou a aparecer um problema. Os mais necessitados entre esses de língua grega, especialmente as viúvas desprovidas de todo apoio social, corriam risco de ser descuidadas na assistência de seu sustento cotidiano, que era comum entre os cristãos, como vemos em Atos dos Apóstolos, essa ajuda mútua. Para superar essas dificuldades, os apóstolos, dedicando-se à oração e ao ministério da palavra como sua tarefa central, decidiram encarregar a 7 homens de boa fama, cheios do espírito e de sabedoria, para que cumprisse com o encargo da assistência. Você pode conferir em Atos 6, versículos de 2 a 4, ou seja, do serviço social caritativo. E assim então iniciou esse ministério do diácono. Principalmente, o diácono é responsável pelo serviço da caridade numa comunidade.

comunidade. Com esse objetivo, como escreve São Lucas no Atos dos Apóstolos, com o convite pelos próprios apóstolos, os discípulos escolheram estes 7 homens: Estevão, homem de fé e do Espírito Santo, Felipe, Prócono, Nicanor, Timão, Pármenas e Nicolau, prosélito de Antioquia. Apresentaram-nos aos apóstolos e estes, orando, impuseram-lhe as mãos. Vamos ouvir Muitos Grãos de Trigo com Coral Palestrina, Eu Preciso de Você com Coro Paulinas e Quem Nos Separará com Coro CNBB.

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3: 11:17.
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5: Estevão e seus companheiros receberam então da parte dos apóstolos uma transmissão oficial de um encargo e, ao mesmo tempo, da imploração de uma graça para exercê-lo. O mais importante é que, além dos serviços caritativos, Estevão desempenha também uma tarefa de evangelização entre seus compatriotas, os assim chamados helenistas, de língua grega. São Lucas, de fato, insiste no fato de que ele, cheio de graça e de poder, apresenta no nome de Jesus uma nova interpretação de Moisés e da própria lei de Deus. Relê o Antigo Testamento à luz do anúncio da morte e da ressurreição de Jesus. Esta releitura do Antigo Testamento, releitura cristológica, provoca as reações dos judeus, que interpretam suas palavras como uma blasfêmia. Por esse motivo, é condenado à lapidação. E São Lucas nos transmite o último discurso do santo, uma síntese de sua pregação. Como Jesus havia explicado aos discípulos de Emaús, que todo o Antigo Testamento fala dele, de sua cruz e de sua ressurreição, deste modo, Santo Estevão, seguindo o ensinamento de Jesus, lê todo o Antigo Testamento desde uma perspectiva cristológica. Demonstra que o mistério da cruz se encontra no centro da história da salvação narrada no Antigo Testamento. Mostra realmente que Jesus, o crucificado e ressuscitado, é o ponto de chegada de toda essa história. E demonstra, portanto, que o culto do templo também acabou e que Jesus, o ressuscitado, é o novo e autêntico templo. Precisamente este não ao templo e a seu culto provoca a condenação de Santo Estevão, que nesse momento, diz-nos São Lucas, ao dirigir o olhar ao céu, viu a glória de Deus e Jesus à sua direita. E olhando ao céu, a Deus e a Jesus, Santo Estevão disse: "Estou vendo os céus abertos e o Filho do Homem que está em pé à direita de Deus." Atos capítulo 7, versículo 56. Depois veio o seu martírio, que de fato se conforma com a paixão do próprio Jesus, pois entrega ao Senhor Jesus seu próprio espírito e reza para que o pecado de seus assassinos não lhe seja levado em conta, tanto quanto fez Jesus. Lapidação era a condenação por pedradas. Vamos ouvir O Senhor é Rei, com Tiago Brado e Diego Bernardes. Fernandes, Tudo o que eu preciso, convida Reluz e Juninho Casimiro, e Misericórdia, com Padre Robson Oliveira.

0: ó Pai eterno. Amém.
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6: 11:34.
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8: Queridos ouvintes, em particular, São Lucas especifica que os que apedrejaram Santo Estevão puseram suas vestes aos pés de um jovem chamado Saulo. Atos capítulo 7, versículo 58. O mesmo que de perseguidor se converterá em apóstolo insigne do Evangelho. Isso significa que o jovem Saulo deve ter escutado a pregação de Estevão e conhecido os conteúdos principais. E São Paulo se encontrava, provavelmente, entre aqueles que, seguindo e escutando esse discurso, tinham os corações consumidos de raiva e rangiam seus dentes contra ele. Podemos ver assim as maravilhas da providência divina. Saulo, adversário da visão de Estevão, depois do encontro com Cristo ressuscitado no caminho de Damasco, reinicia a interpretação cristológica do Antigo Testamento feito pelo primeiro mártir, aprofunda-a e a completa, e deste modo se converte no apóstolo dos povos. A lei se cumpre, ensina ele, na cruz de Cristo, e a fé em Cristo, a comunhão com o amor de Cristo, é o verdadeiro cumprimento de toda a lei. Na missão de São Paulo se cumpre a visão de Estevão. A história de São Estevão nos diz muito. Por exemplo, nos ensina que não se pode dissociar nunca o compromisso social da caridade do anúncio valente da fé. Ele era um dos 7 diáconos que estavam encarregados, sobretudo, da caridade. Mas não era possível dissociar a caridade do anúncio. Deste modo, com a caridade, anuncia Cristo crucificado até o ponto de aceitar, inclusive, o martírio. Esta é a primeira lição que podemos aprender da figura de Santo Estevão. Caridade e anúncio estão sempre unidos. Vamos ouvir Tu reinas sobre mim, com o grupo Entre Tons. Vem o Senhor, com o grupo Vida Reluz, e livre de tua doença, com Frei Luiz Turra, Luciano Baldasso e coro.

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5: 11:47.
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6: Queridos ouvintes, Santo Estevão nos fala sobretudo de Cristo crucificado e ressuscitado como centro da história de nossa vida. Podemos compreender que a cruz ocupa sempre um lugar central na vida da Igreja e também em nossa vida pessoal. Na história da Igreja, não faltará nunca a paixão, a perseguição. E precisamente a perseguição se converte, segundo a famosa frase de Tertuliano, em fonte de missão para os novos cristãos. Essas são suas palavras. Nós nos multiplicamos cada vez que somos cegados por vós. O sangue dos cristãos é uma semente de cristãos. Está na Apologético 50 de Tertuliano. Mas também em nossa vida, a cruz, que não faltará nunca, se converte em bênção. E aceitando a cruz, sabendo que se converte em bênção, aprendemos a alegria do cristão, inclusive em momentos de dificuldade. O valor do testemunho é insubstituível, pois o Evangelho leva a ele e dele a Igreja se alimenta. Santo Estevão nos ensina a aprender estas lições. Nos ensina a amar a cruz, pois é o caminho pelo qual Cristo se faz sempre presente entre nós. Ainda vamos ouvir Sou Isabel, com Evandro José, e Mãe de Todos os Povos, com Elisandro Esfredo e Anjos de Resgate. Deus te abençoe, Deus te fortaleça. Até amanhã.

Senhor Jesus Cristo, Filho do Pai, enviai agora vosso Espírito sobre a terra. Fazei o Espírito Santo habitar nos corações de todos os povos, para que sejam preservados da decadência, das calamidades e da guerra. Que a Senhora de todos os povos, a Santíssima Virgem Maria, seja a nossa advogada. Amém.

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2: Queridos ouvintes, vamos rezar juntos a oração do Ângelus. O anjo do Senhor anunciou a Maria, e ela concebeu do Espírito Santo. Ave Maria, cheia de graça, o Senhor é convosco. Bendita sois vós entre as mulheres, e bendito é o fruto do vosso ventre, Jesus. Santa Maria, Mãe de Deus, rogai por nós, pecadores, agora e na hora de nossa morte. Amém. Eis aqui a serva do Senhor, faça-se em mim segundo a vossa palavra. Ave Maria, cheia de graça, o Senhor é convosco. Bendita sois vós entre as mulheres, e bendito é o fruto do vosso ventre, Jesus. Santa Maria, Mãe de Deus, rogai por nós, pecadores, agora e na hora de nossa morte. Amém. E o Verbo se fez carne e habitou entre nós. Ave Maria, cheia de graça, o Senhor é convosco. Bendita sois vós entre as mulheres, e bendito é o fruto do vosso ventre, Jesus. Santa Maria, Mãe de Deus, rogai por nós, pecadores, agora e na hora de nossa morte. Amém. Rogai por nós, Santa Mãe de Deus, para que sejamos dignos das promessas de Cristo. Oremos. Infundi, Senhor, em nossas almas a vossa graça, para que nós que conhecemos, pela anunciação do anjo, a encarnação de Jesus Cristo, vosso Filho, cheguemos por sua paixão e cruz à glória da ressurreição. Pelo mesmo Cristo e Senhor nosso. Amém. Que o Senhor esteja contigo e a bênção de Deus Todo-Poderoso, Pai, Filho e Espírito Santo. Amém.
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1: Meio-dia e 2. 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

a sequência é bruta. Simbora, começando mais o Território Sertanejo. Hoje, terça-feira, 9 de junho, por aqui, Paula Esteves. Ó, já prepara o chapéu aí, chama na bota, porque por aqui vai passar os maiores hits da atualidade. Tem aquele TBTzinho também, você sabe, né? A gente adora matar a saudade dos clássicos. Então já sintoniza aí, já espalha, já compartilha e já pede seu som também no pedidomusical.com.br. Começando com Cleito e Camargo, só nós dois.

Reclama com meu ex. Toma, bebê. São elas, Nayara Azevedo e Ana Castela aqui pra você, viu? É, pareceria top demais. E se é sucesso, claro que passa por aqui no nosso território sertanejo. Tá só começando? Quero sentir o seu carinho, a sua companhia por aqui, hein? Quero ver você de rádio ligado.

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8: Meio-dia e 18.
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10: Chicote estralando, bebê. Pensa numa moda arrumada aqui, ó. Yasmin Santos, Diego e Vitor Hugo, principalmente pessoas.

0: ele vacila.
1: Murilo Huff, puxadinho. Toma essa aí, bebê. Só pedrada, bom demais. Murilo Huff, que tem mais de 13 milhões de ouvintes mensais nas plataformas atualmente. Tá bom, o que mais? Ele que tá felizão da vida aí, tá noivo da Gabriela Versiani. Tá amando, tá bom, né? Tá ótimo.

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2: Meio-dia e 32.
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5: Só pancada por aqui hoje, hein? Uma ótima terça-feira para você de rádio ligado com a gente aí no seu deslocamento, você no comércio aqui da nossa região, você em casa, descansando, onde você estiver, tem sempre moda sertaneja com alegria e emoção aqui para te acompanhar. Chegando por aqui, Nayara Azevedo e Cleiton Romário, última vez, embora!

0: questo modo.
1: Anthony e Gabriella, possa vencer. Oh, tremo! Simbora, bebê. Só chicotada. Quero abraçar a turminha aqui de São Paulo ouvindo a gente. Pessoal da Zona Leste. Galera de Guarulhos, balança, bebê. Chacoalha o poeirão aí. Turminha boa também de Floripa em Santa Catarina. Beijo pra Raquel. Pro Sidney também junto com a gente.
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3: Meio-dia e 46.
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1: Eita, trem arrumado. Ó, chama na bota.
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1: Só moda arrumada aqui hoje, viu? Cê tá doido. Chegando aquela vingança por aqui com Luan Santana. Bora curtir.

0: receba, vagabundo.
1: Aí o vagabundo chora. Guilherme e Benuto, chora não, cocada. Mãe tá on aqui com você, bebê. Território sertanejo pra todo o Brasil, hein? Beijo aqui pra Priscila Monteiro, beijo pra você, lindona. Obrigado pela audiência, viu? Janaína Cavalcante, pessoal de Goiás aqui, ó, em peso junto com a gente. Tamo junto.

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7: Uma hora.
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9: Se tá na boca da galera, se tá fazendo barulho, a gente destaca pra você aqui no nosso território sertanejo. Já de volta aqui, ó, simbora. Participa, pede o seu som também. E, aliás, você já baixou o nosso app? Hã? É gratuito, tá? Levinho. Instala aí, aí você acompanha a nossa programação. Chegando, Ana Castela com Simone Mendes. Não vai ver nunca.

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Guilherme Santiago. Dá-lhe modão, bebê. Só moda de responsa por aqui, hein? Bom demais. Como é que tá o friozinho aí na sua cidade? Hã? A gente tá nesse mês gostoso aqui de comemorações juninas, mês do Dia dos Namorados, Santo Antônio Casamenteiro e muita quermesse. Adoro! O seu

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8: 1:16.
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12: O Herão cobrindo nessa terça-feira aqui no nosso território.
13: Isso que é programar.
12: Olha eles, Fred e Fabrício, o poder que você tem.

o Pandola, bebê. Corpo nu. Ah, olha só, hein? Ele que tá super em alta. Tá muito estourado. E claro, se é sucesso, a gente destaca por aqui no nosso território sertanejo. A gente volta já com mais uma sequência de pedrada. Só modão arrumado aqui hoje pra você, viu?

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2: 1h29.
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4: Mais uma deles, para brilhantar aqui o nosso território, chegando mais uma vez Fred Fabrício.

0: ZH e Alexandre, intimidade a dois. Ui, bebê, chama! Vambora, por hoje é só. Tô indo nessa, aquele beijão carinhoso, aquele abraço forte aqui da sua parceiraça. E amanhã a gente tá de volta com muito mais aqui no mesmo horário, no nosso território sertanejo, só com moda top e alegria pra você.
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0: Bola em jogo, já é hora de falar de futebol. 7 entre as 48 seleções da Copa do Mundo, que inicia nesta quinta-feira, possuem jogadores que atuam no Campeonato Brasileiro. Ao todo, são 32 atletas que representam 10 clubes da primeira divisão. A marca supera o recorde anterior de 27 nomes, na edição de 1974, sendo que 22 representavam a própria equipe verde-amarela. Os demais estiveram distribuídos por 3 seleções, Uruguai, Chile e Argentina. Além disso, o número é 357% maior do que a Copa passada, em 2022, que reuniu somente 7 jogadores que atuavam no Brasil. Kleber Ramos, direto do Esporte Total. Esporte Total.
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4: 1h44.
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9: Oi, amigos, tudo jóia? Tá na hora de viajarmos por esse Brasil maravilhoso. Tá começando Passaporte Brasil. Então prepare-se para embarcar em uma viagem emocionante pelo caminho da música popular brasileira, descobrindo artistas, histórias, talentos escondidos pelos quatro cantos do país. Eu sou a Aline Mota e quero muito você participando com a gente. Então fique à vontade. Deixa eu mandar um abraço pro Daniel e também pra Fernanda. Vamos então começar nossa viagem? Avisa pra todo mundo. A Aline Mota está no ar.
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5: 2 horas.
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8: De volta com você, vamos agora para Cuiabá, no Mato Grosso, falar de Bruna Viola. Conhece? Uma artista maravilhosa que mistura a tradição da viola caipira com influências modernas. Ela representa uma nova geração de músicos que preservam as raízes da música brasileira sem perder a identidade contemporânea. 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
6: 2:17.
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8: De volta com você, vamos agora até Belém do Pará para conhecer um pouco mais sobre Dona Odete. Professora, durante grande parte da vida, ela só ganhou reconhecimento nacional com 70 anos. Sua história mostra que nunca é tarde para realizar sonhos e conquistar novos públicos. E aqui no nosso programa sempre teremos você no nosso palco principal. As histórias da música você encontra aqui. Vamos com mais na viagem gostosa da MPB.
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0: Muito boa noite, senhoras e senhores.
1: Vitor Clay! Queridíssimo.
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8: 12:34.
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10: E é isso, quem participa agora é o Augusto Ferreira de Florianópolis, Santa Catarina. Também quem recebe a nossa mensagem é a Renata Nogueira de Palmas, Tocantins. O Júlio César de Maceió, Alagoas. E a Marcelena Souza de Rio Branco, no Acre. O nosso muito obrigado por viajarem com a gente, tá bom? É muito importante essa viagem aqui no programa. Vamos viajar na musicalidade, porque aqui o melhor da MPB toca pra você.
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11: Tantas músicas, né? É, 26 anos. É que eu estou me lembrando agora dos Novos Baianos. Tem uma história que é muito forte na minha vida. E agora, por força do destino, eu voltei a morar no sítio lá dos Novos Baianos. E esses dias que a gente estava preparando esse show, bateu muito forte. Tô cantando Mistério do Planeta, cantando essas músicas. De vez em quando Davi chega lá em casa, a gente fica lembrando as harmonias, dando risada, das loucuras que a gente fazia daquela maneira completamente livre de fazer música, né? E a gente fazia música assim, todo mundo começava a tocar, eu pegava violão, daqui a pouco o Pepeu chegava com outro violão, o Jorginho chegava com cavaquinho. E aquela história, né? Todo mundo meio com fome, mas muito alimentado de outras coisas. E quando pintava dinheiro, ninguém perguntava, e aí, vamos comprar comida ou vamos comprar fumo? Todo mundo, fumo!

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0: Nossa viagem musical vai chegando ao fim, gente, mas o Brasil é imenso e guarda talentos incríveis em cada estado, em cada cidade, em cada canto do país. Eu sou a Aline Mota e agradeço demais a sua companhia em mais uma edição aqui do nosso programa, tá bom? Até a próxima viagem. Tchau, tchau.
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5: 3 horas.
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7: Na presença das Santas Chagas de Jesus, convido você e sua família para este momento abençoado na nossa programação. Vamos juntos colocar nas Santas Chagas de Jesus o nosso pedido de oração, a nossa intenção. Prepare o seu ambiente de oração com as fotos, as roupas de família e, de modo particular, lembrando dos enfermos. Traga os nomes por quem vamos interceder e pedir cura e libertação de todos os sofrimentos e dores.
8: Olá, queridos filhos e filhas, família evangelizar, é preciso. É terça-feira. Na devoção permanente das Santas Chagas, rezamos por todos os doentes. E de modo particular hoje, colocando os doentes nas suas enfermidades físicas, psíquicas e espirituais. Rezemos. Em nome do Pai, e do Filho, e do Espírito Santo. Amém. Creio em Deus Pai Todo-Poderoso, Criador do céu e da terra, e em Jesus Cristo, seu único Filho, nosso Senhor, que foi concebido pelo poder do Espírito Santo, nasceu da Virgem Maria, padeceu sob Pôncio Pilatos, foi crucificado, morto e sepultado, desceu à mansão dos mortos, ressuscitou ao terceiro dia, subiu aos céus, está sentado à direita de Deus Pai Todo-Poderoso, de onde há de vir julgar os vivos e os mortos. Creio no Espírito Santo, na Santa Igreja Católica, na comunhão dos santos, na remissão dos pecados, na ressurreição da carne, na vida eterna. Amém. Ó Jesus, Divino Redentor, tende misericórdia de nós e do mundo inteiro. Deus Santo, Deus Forte, Deus Imortal, tende piedade de nós e do mundo inteiro. Graça, misericórdia.

0: todos os enfermos que estão angustiados em busca de um diagnóstico certo, rezemos. Eterno Pai, eu vos ofereço as santas chagas de nosso Senhor Jesus Cristo para curar as de nossas almas.
1: Meu Jesus, perdão e misericórdia.
2: Pelos méritos de vossas santas chagas.
1: Meu Jesus, perdão e misericórdia.
2: Pelos méritos de vossas santas chagas.
1: Meu Jesus, perdão e misericórdia.
2: Pelos méritos de vossas santas chagas.
1: Meu Jesus, perdão e misericórdia.
2: Pelos méritos de vossas santas chagas.
1: Meu Jesus, perdão e misericórdia.
2: Pelos méritos de vossas santas chagas.
1: Meu Jesus, perdão e misericórdia.
2: Pelos méritos de vossas santas chagas.
1: Meu Jesus, perdão e misericórdia.
2: Pelos méritos de vossas santas chagas.
1: Meu Jesus, perdão e misericórdia.
2: Pelos méritos de vossas santas chagas.
1: Meu Jesus, perdão e misericórdia.
2: Pelos méritos de vossas santas chagas.
1: Meu Jesus, perdão e misericórdia.
2: Pelos méritos de vossas santas chagas.
0: Neste segundo mistério do terço das santas chagas, contemplamos a condenação de Jesus à morte. Rezemos este mistério por todos os enfermos que estão acamados, impedidos pela doença de uma vida plena. Eterno Pai, eu vos ofereço as santas chagas de nosso Senhor Jesus Cristo para curar as de nossas almas.
3: Meu Jesus, perdão e misericórdia.
2: Pelos méritos de vossas santas chagas.
3: Meu Jesus, perdão e misericórdia.
2: Pelos méritos de vossas santas chagas.
3: Meu Jesus, perdão e misericórdia.
2: Pelos méritos de vossas santas chagas.
3: Meu Jesus, perdão e misericórdia.
2: Pelos méritos de vossas santas chagas.
3: Meu Jesus, perdão e misericórdia.
2: Pelos méritos de vossas santas chagas.
3: Meu Jesus, perdão e misericórdia.
2: Pelos méritos de vossas santas chagas.
3: Meu Jesus, perdão e misericórdia.
2: Pelos méritos de vossas santas chagas.
3: Meu Jesus, perdão e misericórdia.
2: Pelos méritos de vossas santas chagas.
3: Meu Jesus, perdão e misericórdia.
2: Pelos méritos de vossas santas chagas.
3: Meu Jesus, perdão e misericórdia.
2: Pelos méritos de vossas santas chagas.
0: Neste terceiro mistério do terço das santas chagas, contemplamos Jesus é pregado na cruz. Ofereçamos esta dezena do terço das santas chagas por todas as pessoas que trabalham e cuidam dos doentes, que tenham paciência e muita serenidade e força. Eterno Pai, eu vos ofereço as santas chagas de nosso Senhor Jesus Cristo para curar as de nossas almas.
4: Meu Jesus, perdão e misericórdia.
2: Pelos méritos de vossas santas chagas.
4: Meu Jesus, perdão e misericórdia.
2: Pelos méritos de vossas santas chagas.
4: Meu Jesus, perdão e misericórdia.
2: Pelos méritos de vossas santas chagas.
4: Meu Jesus, perdão e misericórdia.
2: Pelos méritos de vossas santas chagas.
4: Meu Jesus, perdão e misericórdia.
2: Pelos méritos de vossas santas chagas.
4: Meu Jesus, perdão e misericórdia.
2: Pelos méritos de vossas santas chagas.
4: Meu Jesus, perdão e misericórdia.
2: Pelos méritos de vossas santas chagas.
4: Meu Jesus, perdão e misericórdia.
2: Pelos méritos de vossas santas chagas.
4: Meu Jesus, perdão e misericórdia.
2: Pelos méritos de vossas santas chagas.
4: Meu Jesus, perdão e misericórdia.
2: Pelos méritos de vossas santas chagas.
0: Neste quarto mistério do terço das santas chagas, contemplamos, entregando-se ao Pai, Jesus morre na cruz. E vamos juntos oferecer esta oração por todos aqueles que estão fazendo tratamento invasivos, hemodiálise, quimioterapia, radioterapia e todos os outros tratamentos necessários, porém, que levam a um calvário vivo. Rezemos. Eterno Pai, eu vos ofereço as santas chagas de nosso Senhor Jesus Cristo para curar as de nossas almas.
1: Meu Jesus, perdão e misericórdia.
2: Pelos méritos de vossas santas chagas.
1: Meu Jesus, perdão e misericórdia.
2: Pelos méritos de vossas santas chagas.
1: Meu Jesus,
5: perdão e misericórdia.
2: Pelos méritos de vossa santa

0: as chagas.
1: Meu Jesus, perdão e misericórdia.
0: Pelos méritos de vossas santas chagas.
1: Meu Jesus, perdão e misericórdia.
0: Pelos méritos de vossas santas chagas.
1: Meu Jesus, perdão e misericórdia.
0: Pelos méritos de vossas santas chagas.
1: Meu Jesus, perdão e misericórdia.
0: Pelos méritos de vossas santas chagas.
1: Meu Jesus, perdão e misericórdia.
0: Pelos méritos de vossas santas chagas.
1: Meu Jesus, perdão e misericórdia.
0: Pelos méritos de vossas santas chagas.
1: Meu Jesus, perdão e misericórdia.
0: Pelos méritos de vossas santas chagas.
2: No quinto mistério do terço das Santas Chagas, contemplamos: Jesus é transpassado pela lança por um soldado. Rezemos este mistério por todas as pessoas que sofrem desolação e falta de amor. Eterno Pai, eu vos ofereço as Santas Chagas de nosso Senhor Jesus Cristo, para curar as de nossas almas.
3: Meu Jesus, perdão e misericórdia.
0: Pelos méritos de vossas santas chagas.
3: Meu Jesus, perdão e misericórdia.
0: Pelos méritos de vossas santas chagas.
3: Meu Jesus, perdão e misericórdia.
0: Pelos méritos de vossas santas chagas.
3: Meu Jesus, perdão e misericórdia.
0: Pelos méritos de vossas santas chagas.
3: Meu Jesus, perdão e misericórdia.
0: Pelos méritos de vossas santas chagas.
3: Meu Jesus, perdão e misericórdia.
0: Pelos méritos de vossas santas chagas.
3: Meu Jesus, perdão e misericórdia.
0: Pelos méritos de vossas santas chagas.
3: Meu Jesus, perdão e misericórdia.
0: Pelos méritos de vossas santas chagas.
3: Meu Jesus, perdão e misericórdia.
0: Pelos méritos de vossas santas chagas.
3: Meu Jesus, perdão e misericórdia.
0: Pelos méritos de vossas santas chagas.
2: Rezemos três vezes. Eterno Pai, eu vos ofereço as santas chagas de nosso Senhor Jesus Cristo, para curar as de nossas almas. Eterno Pai, eu vos ofereço as santas chagas de nosso Senhor Jesus Cristo, para curar as de nossas almas. Eterno Pai, eu vos ofereço as santas chagas de nosso Senhor Jesus Cristo, para curar as de nossas almas. Amém. Queridos filhos e filhas, tendo rezado o terço das Santas Chagas, vamos agora fazer a oração de todos os dias, que é a novena das Santas Chagas de nosso Senhor Jesus Cristo. Rezemos. Por suas santas chagas, suas chagas gloriosas, o Cristo Senhor me proteja e me guarde. Senhor Jesus, foste levado na cruz para que por vossas santas chagas sejam curadas as de nossas almas. Eu vos louvo e agradeço pelo vosso ato redentor. Carregaste em vosso próprio corpo os meus pecados e de toda a humanidade. Nas vossas santas chagas, coloco minhas intenções, minhas preocupações, ansiedades e angústias, minhas enfermidades físicas e psíquicas, meus sofrimentos, dores, alegrias e necessidades. Em vossas santas chagas, Senhor, coloco minha família. Envolvei, Senhor, a mim e meus familiares, protegendo-nos do mal. Coloque a sua intenção. Senhor, ao mostrar vossas santas chagas gloriosas a Tomé e o mandando tocar em vosso lado aberto, o curaste da incredulidade. Eu vos peço, Senhor, permita-me refugiar em vossas santas chagas e, por mérito desses sinais de vosso amor, curai a minha falta de fé. Ó Jesus, pelos méritos de vossa paixão, morte e ressurreição, dai-me a graça de viver os frutos da nossa redenção. Amém. Fique conosco. Depois do intervalo, vamos refletir, escutar e rezar o Evangelho do dia.
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0: Hoje é terça-feira e rezamos juntos o Terço das Santas Chagas na Hora da Misericórdia. Todos os dias, Padre Reginaldo Mazotti, eu, Jason e a família Evangelizar é Preciso do mundo inteiro. Rezamos juntos com vocês, pedindo cura e libertação. Divulgue, anuncie para mais pessoas essa poderosa devoção às Santas Chagas de Jesus. Agora ficamos com o Padre Reginaldo Mazotti em palavras de salvação.

0: filhos e filhas da Hora da Misericórdia, passa rápido o intervalo, né? Obrigado por você que ligou e rezou ao vivo comigo, 0 operadora 41 3221 6070. Obrigado, viu? De Curitiba e o pessoal que ligou de fora. Lembrando que se tenta ligar e participar, não consegue, aproveita para deixar seus pedidos de oração. A nossa telefonista acaba acolhendo todas as intenções. Toda terça-feira, pelos doentes, com os doentes, rezando por aqueles que acreditam que Jesus faz maravilhas. Cura, Senhor. Cura, Senhor, onde dói. Visite as enfermarias, as UTIs, as salas de cirurgia. É, e cure o nosso coração, Senhor. Às vezes precisando de muita transformação.
1: Escute este testemunho de Arapongas, Paraná. Padre, escrevo para contar o grande milagre alcançado em nossa família na véspera do Dia das Mães. Minha mãe passou mal com falta de ar. Foi diagnosticada com água no pulmão. Foi de ambulância para Faxinal, de Faxinal para Arapongas, em estado grave. Descobrimos que ela precisaria fazer uma cirurgia de alto risco, 3 pontes de safena. Ela era diabética, é diabética tipo 1. A cirurgia correu tudo bem, mas depois começaram as provações, infecção hospitalar, abertura da cirurgia, internações na UTI. Foram momentos muito difíceis. Foram 84 dias de hospital. Nesse período, enfrentamos muitas lutas, inclusive doença na família, dengue, covid. Minha mãe chegou a perder a noção do tempo, mas nunca deixou de rezar, não reclamava, sempre clamando a Deus. A situação se agravou e quando a infecção abriu feridas profundas no seu peito, exigindo raspagens dolorosas sem anestesia, mesmo assim ela permanecia firme, rezando e invocando Jesus das Santas Chagas. Toda a família se uniu em oração junto com os amigos. Mesmo exposta ao vírus no hospital, ela não pegou o Covid. Após a alta, voltou para casa, mas teve nova complicação e precisou retornar ao hospital. Ela disse que não faria uma nova cirurgia de enxerto, confiando que Jesus das Santas Chagas a curaria, e seguiu com os curativos. A cicatrização completa aconteceu pela graça de Jesus das Santas Chagas. Durante esse tempo, também encontramos muitos anjos, profissionais de saúde que cuidaram dela. Minha mãe realizou o desejo de passar mais o Natal com a família, além de outras datas importantes. Neste ano, meus pais completarão 60 anos de matrimônio. Ela participa do apostolado da oração e das mães intercessoras. Somos muito, muito gratos a Deus. Um milagre de Jesus das Santas Chagas. Quem escreveu foi Ângela. Mandou a foto da família. Ângela de Arapongas, Paraná. Deus seja louvado. Graça recebida, graça testemunhada. Bom, Santo Antônio, tô nas pérolas de Santo Antônio. Ó, frase de Santo Antônio. Preste atenção. Não é frase minha, mas pra você ver que Santo Antônio não tinha tramela na boca também, não. Presta atenção. Ó hipócritas, vocês se assemelham ao pavão, porque o pavão, quando provocado pelas crianças, mostra o esplendor de suas penas, e quando faz rodar a cauda, descobrem torpemente o traseiro. Santo Antônio de Pádua. Você percebe o que é hipocrisia? É levantar as plumas, as obras, mostrar para todo mundo, eu sou tal, faça piedade. E na verdade estamos mostrando torpemente o traseiro. Santo Antônio, hein? Depois diz que o padre Reginaldo é bucudo? Não. As verdades têm que ser ditas.
0: Pérolas de Santo Antônio. Não é por acaso que nos 750 anos de Santo Antônio foram abrir o túmulo? Intacta estava a laringe e a língua. Está no relicário, visitei. Vamos lá. Bíblia aberta, cartilha de oração.

Mateus 5, 13 a 16. O Senhor esteja convosco, Ele está no meio de nós. Proclamação do Evangelho de Jesus Cristo segundo Mateus. Glória a vós, Senhor. Vós sois o sal da terra. Ora, se o sal perde seu sabor, com que se salgará? Não servirá para mais nada, senão para ser jogado fora e pisado pelas pessoas. Vós sois a luz do mundo. Uma cidade construída sobre a montanha não fica escondida. Não se acende uma lâmpada para colocá-la debaixo de sua caixa, mas sim no candelabro, onde ela brilha para todos os que estão na casa. Assim também, brilhe a vossa luz diante das pessoas, para que vejam as vossas boas obras e louvem o vosso Pai que está nos céus. Palavra da salvação. Glória a vós, Senhor. Vós sois o sal da terra. Vós sois a luz do mundo. São duas frases fortíssimas. São dois desafios que Jesus lança para nós. Está me ouvindo, filho? Você é chamado a ser sal. Você sabe que na hora de temperar, tanto é que se a comida está salgada, primeiro que faz mal à pressão, segundo que você vai dizer que estava apaixonado, né? E vez em quando aqui a Maria, nossa cozinheira, ela dá apaixonada e carca sal na comida. Quando meu pai era vivo, ela cuidava mais, agora está meio destramelhada. Mas o sal tem que ser na medida certa, nem de mais nem de menos. Assim nós temos que ser uma presença de Deus no mundo, a medida certa. Por quê? Para não sermos aquelas pessoas chatas que mais afastam do que congregam, e nem relaxadas que aceitamos tudo. A virtude está no meio. Sal, luz. Luz não, luz foi feita para brilhar. Só que lembremos, nós não somos a luz, nós refletimos a luz. Mistério Lune. Ninguém tem luz própria, a luz é dele. Eu reflito a luz de Jesus. Se não refletimos, é porque não estamos na presença dele. Porque o espelho só pode refletir quem está, ou de quem está na sua presença. Se você tiver curiosidade, Mistério Lune, São Cipriano, aquele que todo mundo fala que é um livro proibido, nada, São Cipriano era um grande teólogo. Aquele livro que você vê nas rodoviárias, lá é besteira, lá não é de São Cipriano não. Bom, o padre fala demais. Eu gosto dessa hora da misericórdia, porque eu destravo a língua mesmo. Por isso que eu gosto desse momento. Vamos à bênção final, vamos pedir a Deus, nosso Senhor, que derrame graças e bênçãos do céu. Abençoai, Senhor, a água, a roupa dos enfermos, as fotos de família. Abençoai, santificai, Senhor, que nós consigamos ter uma vida santa. Que as nossas obras sejam de fato sal na terra e luz do mundo. Em nome do Pai, do Filho e do Espírito Santo. Amém.

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9: 6:30.
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11: Vamos lá então, comunicando por aqui, Tenente Fabrício da Polícia Militar. A partir de agora, estamos com o nosso encontro semanal no programa PM no ar. Super abraço para você que nos ouve pela Rádio Transativa, também Multifm de Douros, Indaiá. E caros ouvintes das rádios Saudade FM, muito obrigado pela companhia. Abraço para você que está em casa, no carro, ou você na labuta diária, no seu trabalho, obrigado pela companhia. Você também, homem do campo, sempre em contato com a nossa patrulha rural. Obrigado pela sintonia no programa APM no ar. Nesse momento eu falo para mais de 30 cidades do Centro-Oeste, também Alto Paranaíba.
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11: Vamos toda semana trazendo as ocorrências que foram destaque, dicas de segurança e, claro, as atividades cadeadas pela Polícia Militar na região. Vamos então com as ocorrências que foram destaque.
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11: Trazendo aqui em Dores do Indaiá. Ocorrência do dia 2 de junho, a Polícia Militar foi acionada para atender uma ocorrência de furto no bairro São José. Segundo a vítima, um senhor de 71 anos, ele estava ausente de sua residência, ao retornar constatou o furto da quantia de R$ 4.700, que estava guardado em seu quarto. Em diálogo com os policiais, a vítima mencionou o nome de uma de suas netas, uma jovem de 21 anos, como a possível autora. Após intensas diligências, a guarnição localizou e abordou a suspeita, encontrando em sua posse a maior parte dos valores subtraídos e algumas mercadorias adquiridas com parte do dinheiro. Ao ser questionada, a autora confessou o crime, confirmando ter sido ela quem subtraiu o dinheiro. Diante dos fatos, a autora foi presa, dinheiro recuperado e ela conduzida à delegacia. Tá então a ocorrência de furto em Dores, Indaiá. Infelizmente, uma neta furtando aí do próprio avô, E a Polícia Militar agiu rápido, de forma inteligente e articulada, conseguiu lograr êxito aí na prisão do autor e recuperação aí de boa parte do dinheiro. Chegando aqui, mais uma atividade de destaque aí da Polícia Militar em quartel-geral. A Polícia Militar realiza reunião com o Centro de Referência da Assistência Social, CRAS. No dia 8 de junho, a Polícia Militar participou da reunião com representantes do Centro Referencial de Assistência Social, CRAS, no município de Quartel-Geral, com o objetivo de discutir demandas locais e estabelecer estratégias integradas voltadas à preservação da ordem pública e fortalecimento da segurança da comunidade. Durante o encontro, foi debatido ações preventivas, fluxos de comunicação entre instituições e medidas destinadas ao acompanhamento de situações de vulnerabilidade social, que possa refletir na segurança pública, buscando maior eficiência na atuação conjunta dos órgãos envolvidos. Tá, então, a Polícia Militar, acabei de falar aí da ocorrência de um furto na cidade de Douros, Indaiaia, e a Polícia Militar agindo como essência própria, com ações repressivas ali após a ocorrência do crime. Mas a gente sabe que a maioria das nossas ações se voltam a atividades preventivas. E essa ação de quartel-geral, entre a parceria entre a Polícia Militar e o CRAS, é mais uma que reforça esse compromisso nosso. Com certeza, muitos assuntos ali que são abordados pelo CRAS também passam aí pela seara de segurança pública. Então é importante que a gente trabalhe em conjunto, fortalecendo aí, e quem ganha é a comunidade, com o ambiente cada vez mais seguro aí para se viver e trabalhar aqui em nossa região. Tá, então, essas foram as atividades de destaque da Polícia Militar nos últimos dias. Vamos embora com o nosso quadro Dicas de Segurança.
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11: Continuando então, comunicando com vocês, Tenente Fabrício, da Polícia Militar. Super abraço para você que nos ouve pelas rádios multitransativas de Douros do Indaiá. Também saudade de FM. Muito obrigado pela companhia de sempre. Lembrando que comunidade informada é comunidade segura. E hoje a dica vai realmente para a segurança patrimonial e das residências. A gente falou agora a respeito do furto numa residência praticada por uma neta, por um idoso, mas muitas das vezes esses furtos também acontecem por pessoas fora da família e que acabam aproveitando aí de situações de vulnerabilidade. Então é importante, a gente sabe que a nossa sociedade aí tem muitos idosos, então é importante evitar guardar quantias de dinheiro, em especial de maior valor, no interior da residência. Hoje a gente tem uma facilidade muito grande através de PIX, contas bancárias, utilização de cartão, e muitas vezes esse idoso aí tem um próprio familiar, geralmente um filho, que cuida desse dinheiro. Então, evitar guardar grandes quantias de dinheiro, na verdade, são evitar deixar vulnerável objetos de valores. Mas, em especial, fazendo um link com essa ocorrência de hoje, evitar deixar grandes valores guardados no interior de residência. Quando indispensável, ou que seja de forma temporária, que a residência permaneça trancada e guardado em local seguro aí, ok? Esse foi o quadro Dicas de Segurança de hoje e aproveito a oportunidade, estamos aí na semana em que a Polícia Militar está em festa, comemorando aí seus 251 anos, a corporação que está presente nos 853 municípios, o braço do Estado aí, não só levando segurança, mas também atendendo, cuidando das nossas comunidades aí por esses rincões de Minas Gerais. É um momento de muita alegria, é uma instituição duradoura, firme, perene, completando seus 251 anos, e a gente reforça o compromisso de nossos valorosos policiais militares aqui em Douros, Indaiá, Quartel-Geral, Serra da Saudade e também Estrela do Indaiá, continuarem aí executando esse bom serviço e garantindo que a gente tenha baixos índices de criminalidade e que possa continuar proporcionando um ambiente para se viver e trabalhar de forma segura em nossa região. Então, parabéns à nossa gloriosa Polícia Militar pelos seus 251 anos. Vou chegando ao finalzinho do programa de hoje, agradeço a você pela sintonia, continuamos firmes. Lembrando que comunidade informada é comunidade segura. Fiquem todos com Deus e até o nosso próximo encontro.
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13: Olá, tudo bem? Tudo certo? Como é que você está aqui no nosso Jornal Virou Notícias? Espero que esteja tudo bem. Bom, a redação aqui é grande. Estamos muito trabalhando por aqui, então hoje o Kleber deu uma descansadinha na voz. Você notou que a vozinha dele estava bem debilitada aí, então ele vai tirar uns 2-3 dias aí de folga e a gente vai fazer o nosso Jornal Virou Notícias aqui funcionar, porque a redação é saiu, entra outro e a gente está junto aqui. Fica no bastidores, fica conversando, fica trazendo as matérias e tudo mais, então nós somos uma equipe firme e forte. Então enquanto o nosso querido Kleber Ramos dá um tempinho aí para recuperar a voz dele, a nossa equipe segue trabalhando aqui para cobrir o nosso querido Kleber, que volta aí já já. E muito prazer, se você não me conhece, sou o Sandro Barcelos, já estive por aqui no Jornal Virou Notícia e a gente sempre está trabalhando junto. Somos uma equipe forte e firme que seguimos sempre em frente e desde já agradecemos demais a tua audiência. A Copa do Mundo de Futebol mexe com as emoções dos brasileiros e transforma o país em uma grande festa. Mas a segurança precisa estar em primeiro lugar para evitar tragédias. As autoridades de trânsito reforçam um alerta máximo para a combinação mortal entre álcool e direção. Quem for consumir bebidas alcoólicas durante as transmissões dos jogos não deve dirigir em hipótese alguma, sendo recomendado o uso de transporte público, motorista da vez ou então aplicativos de viagens. Outro ponto crítico apontado pelos especialistas é o manuseio de fogos de artifício, que costuma provocar um salto nos atendimentos por queimaduras nos hospitais. A orientação é comprar os produtos apenas em locais autorizados, ler os manuais, acender os artefatos em áreas abertas e manter distância segura de pessoas e fiação elétrica. Além disso, as crianças não devem mexer com fogos sob nenhuma circunstância. Os animais de estimação precisam ser protegidos em locais isolados para evitar o pânico causados pelos estouros. Nas ruas, a recomendação é comemorar com respeito, sem cometer imprudências como transportar pessoas em carrocerias ou exceder a lotação dos veículos. Em locais com grande aglomeração de torcedores, a polícia orienta manter celulares e carteiras bem protegidos para evitar furtos. O bom senso e o respeito à vida são os melhores caminhos para garantir uma festa muito bonita do início ao fim. Está no ar o nosso Jornal Virou Notícias desta terça-feira, dia 9 de junho, com as manchetes que você acompanha nesta edição.
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13: Ministério da Saúde suspende vacinação contra a dengue do Instituto. Polícia Rodoviária Federal divulga balanço trágico da Operação Corpus Christi com 98 mortes nas rodovias. Campanha Nacional usa o clima da Copa do Mundo para combater o trabalho infantil que atinge mais de 1 milhão de jovens. Especialistas dão orientações para evitar queimaduras graves nas festas juninas. Tudo isso e muito mais agora no nosso Jornal Virou Notícias, que você acompanha agora.
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13: Tudo bem? Espero que esteja tudo bem mais uma vez. Muito prazer, meu nome é Sandro Barcelos. Estamos aqui fazendo as vezes do Kleber Ramos, que tá doentinho, né? Tá cuidando da voz dele, ele volta daqui a alguns 2-3 programas. Ele tá de volta com a gente aqui, trazendo o seu noticiário diário aqui na nossa sintonia. Muito obrigado pelo carinho mais uma vez. 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Aqui na rádio trabalhamos firme e forte para te manter informado. Ainda tem promoção e tudo mais rolando nas nossas redes sociais. Siga lá, gente! Dá essa moral pra gente, só digitar o nome da rádio aí que você já encontra o nosso canal nas redes sociais. O Ministério da Saúde anunciou hoje a suspensão temporária da aplicação da vacina contra a dengue, desenvolvida pelo Instituto Butantan em todo o território nacional. A decisão de caráter preventivo foi tomada após o sistema de vigilância registrar 42 casos de reações adversas graves em pessoas que receberam o imunizante. Desse total, 3 pacientes precisaram ser hospitalizados com sintomas severos e 2 deles, infelizmente, morreram. O ministro da Saúde, Alexandre Padilha, ressaltou em entrevista coletiva que ainda não é possível afirmar de forma definitiva que as mortes foram causadas diretamente pela vacina, mas a interrupção é uma medida de cautela necessária para que a Anvisa, o Ministério e o próprio Butantan possam aprofundar as investigações clínicas. A suspensão atinge exclusivamente o imunizante do Butantan e não afeta a vacina Qdenga, fabricada pelo laboratório Takeda, que continua sendo aplicada normalmente no Sistema Único de Saúde. Até o final de maio, pouco mais de 500 mil doses da vacina do Butantan haviam sido aplicadas no país, principalmente em 4 municípios-piloto e entre profissionais de saúde da atenção primária. As 13 internações registradas envolveram uma mulher de 39 anos que se recuperou após passar pela unidade de terapia intensiva, uma mulher de 48 anos que teve comprometimento neurológico e faleceu, e um homem de 58 anos que evoluiu para um choque refratário e também veio a óbito. O governo orienta que as pessoas vacinadas nos últimos 21 dias fiquem atentas e procurem um posto médico imediatamente se apresentarem dores abdominais intensas, vômitos persistentes, sangramentos ou tonturas.
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13: A Polícia Rodoviária Federal divulgou o balanço final da Operação Corpus Christi 2026, revelando números alarmantes de violência no trânsito durante o feriado prolongado. Ao longo de 5 dias de fiscalização intensa, o país registrou 1.060 sinistros de trânsito nas rodovias federais, que resultaram em 98 pessoas mortas e outras 1.057 feridas. Os policiais fiscalizaram mais de 210 mil pessoas e veículos utilizando radares portáteis nos trechos considerados mais perigosos. E com maior histórico de acidentes. O balanço aponta que a imprudência continuou ditando o ritmo nas estradas, com 24.212 veículos flagrados acima da velocidade permitida. Além disso, os agentes aplicaram 4.277 multas por ultrapassagens proibidas e mais de 3.000 autuações por motoristas ou passageiros que viajavam sem o cinto de segurança ou sem a cadeirinha infantil. O combate à combinação de álcool e volante envolveu a realização de 75 mil testes de bafômetro, terminando com 879 condutores multados por embriaguez ou por recusa ao teste, sendo que 69 motoristas foram presos em flagrante por crime de trânsito. O estado de Minas Gerais liderou o ranking nacional da violência, acumulando 135 acidentes, com 10 mortes, seguido por Santa Catarina, com 6 óbitos, e pelo Paraná, com 5 vítimas fatais.
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13: Aproveitando a grande mobilização em torno da Copa do Mundo de Futebol, as principais entidades de defesa dos direitos humanos lançaram hoje a campanha nacional Cartão Vermelho ao Trabalho Infantil. A iniciativa é liderada pelo Ministério do Trabalho, pela Justiça do Trabalho, pela Organização Internacional do Trabalho e pelo Ministério Público do Trabalho, fazendo parte das ações globais do Dia Mundial de Combate ao Trabalho Infantil, lembrado no dia 12 de junho. O objetivo central é conscientizar a população e incentivar as denúncias de exploração por meio do Disque 100 ou dos canais oficiais do Ministério Público. Dados recentes do Instituto Brasileiro de Geografia e Estatística apontam que o Brasil tem cerca de 1 milhão e 640 mil crianças e adolescentes em situação de trabalho infantil, registrando um aumento de 2,1% em comparação com o ano anterior, com as maiores altas localizadas nas regiões Sul e Nordeste. A pesquisa revela o impacto devastador da exploração na educação, já que a frequência escolar cai drasticamente entre os jovens que trabalham, principalmente na faixa de 16 e 17 anos. O levantamento mostra ainda que 560 mil crianças enfrentam as piores formas de trabalho, expostas a ambientes insalubres e riscos severos de acidentes. O Ministério Público do Trabalho faz um alerta grave sobre as consequências físicas dessa realidade, lembrando que o país registrou mais de 45 mil acidentes de trabalho graves envolvendo menores de idade nas últimas 2 décadas.
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13: Você continua ligado aqui no nosso jornal Virou Notícias, edição dessa terça-feira, dia 9 de junho. Com a chegada do mês de junho, as tradicionais festas juninas começam a movimentar as cidades, mas é importante alguns cuidados para que a alegria não vire tragédia. Confira na reportagem de César Lucas.
16: Com a chegada do mês de junho, as tradicionais festas juninas começam a movimentar comunidades e escolas em todo o país com muita música e comidas típicas. No entanto, para que a comemoração não termine em tragédia, o Corpo de Bombeiros e os médicos fazem um alerta rigoroso sobre os cuidados com as fogueiras e os fogos de artifício, que são os maiores causadores de internações por queimaduras e lesões graves nesta época do ano. Para quem vai montar a tradicional fogueira, a regra principal é escolher um local aberto, totalmente afastado de residências, veículos, fiação elétrica ou árvores. é expressamente proibido usar combustíveis líquidos perigosos, como álcool ou gasolina, para acender a lenha. E o fogo nunca deve ficar sem a vigilância de adultos. Em relação aos fogos de artifício, a orientação é comprar os produtos apenas em lojas credenciadas, seguir as instruções do fabricante e jamais apontar os rojões na direção de pessoas ou casas. Além disso, as crianças não devem manipular os artefatos e os animais de estimação precisam ser protegidos dentro de casa para evitar o estresse provocado pelo barulho. Em caso de acidentes com queimaduras, os médicos ensinam que o correto é lavar a região afetada apenas com água corrente limpa e fria por alguns minutos. É um erro grave passar receitas caseiras como pasta de dente, manteiga ou pó de café na ferida. Assim como nunca se deve estourar as bolhas que se formam na pele. Diante de lesões extensas, a vítima deve ser levada imediatamente ao pronto-socorro. César Lucas, para o jornal Virou Notícia.
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13: O mercado financeiro revisou para cima as suas estimativas para a inflação oficial do país neste ano de 2026. De acordo com os dados divulgados hoje no Boletim Focus do Banco Central, a previsão para o Índice Nacional de Preços ao Consumidor Amplo, o IPCA, subiu de 5,09% para 5,11%. A pesquisa reflete a desconfiança das principais instituições financeiras em relação ao comportamento dos preços dos próximos meses. No cenário das negociações diárias, o mercado de câmbio operou sob forte volatilidade, com os investidores atentos ao monitoramento da trégua geopolítica no exterior entre Israel e o Irã. O dólar comercial encerrou o dia em alta de 0,45%, cotado para venda a R$ 5,17, após ter batido a máxima de R$ 5,19 no momento de maior tensão do pregão. Acompanhando o movimento defensivo e a valorização da moeda americana, a Bolsa de Valores brasileira registrou perdas. O principal indicador da Bolsa, o Ibovespa, fechou em queda de 0,32%, recuando para a faixa dos 168.471 pontos. Pois é, eu sou ainda do tempo que eu lembrava da Bolsa de Valores quando tinha apenas 5 dígitos. Já está nos 168 mil os pontos da Bolsa de Valores. Aumentou muito, né? Negociações em Bolsa tá acontecendo muito e tende a aumentar ainda mais. Claro que é aquela velha gangorra, né? Dólar alto, Bolsa cai. Bolsa alta, dólar cai. Mas neste caso, os dois caíram e aí a gangorra não funcionou.
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18: Olá, hoje é terça-feira e você confere a previsão do tempo para a região norte. Pancadas de chuva frequentes, principalmente no Amazonas, Pará, Amapá e Roraima. Tempo abafado e temperaturas elevadas. Para a região nordeste, chuva mais concentrada no litoral, especialmente entre Bahia e o litoral leste da região. Interior com tempo mais seco e quente. Para a região centro-oeste, predomínio de sol e tempo firme na maior parte da região. Possibilidade de chuva isolada no norte do Mato Grosso. Para a região sudeste, tempo estável em grande parte da região. Pode ocorrer chuva fraca em áreas litorâneas e pontos isolados do Espírito Santo. Para a região sul, predomínio de tempo firme, manhãs mais frias e tardes amenas. Baixa chance de chuva na maior parte da região.
13: A gente já volta trazendo mais informações para você aqui no nosso Jornal Virou Notícias. Fica ligado com a gente já volta.
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22: 3h53.
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13: Opa, estamos de volta com o nosso Jornal Virou Notícias desta terça-feira, dia 9 de junho de 2026. Mais uma vez, muito obrigado pela audiência. Você está chegando agora. Prazer, meu nome é Sandro Barcelos. 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É só você digitar aí o nome da rádio, que com certeza você vai achar a nossa página e vai achar conteúdo pra gente aí, pra você estar sempre bem informado, além de participar de promoções e muito mais. Tamo junto! Uma das maiores competições estudantis do setor elétrico abriu o seu calendário oficial. A Olimpíada Nacional de Eficiência Energética começou a receber as inscrições gratuitas para a sua edição de 2026, trazendo uma grande novidade. Pela primeira vez, além dos alunos de 8ª e 9ª séries do ensino fundamental, o projeto vai aceitar a participação de estudantes do 1º e do 2º ano do ensino médio das redes pública e privada. O prazo para garantir a vaga vai até o dia 15 de setembro através do site oficial do evento. Organizada pela Agência Nacional de Energia Elétrica, a Olimpíada é coordenada pelo Instituto Abradi e conta com a participação de 48 distribuidoras de energia, cobrindo todos os estados do Brasil, tendo o Grupo Equatorial como a empresa proponente deste ano. A expectativa dos organizadores é mobilizar mais de 700 mil alunos. Para os professores inscritos, a organização vai disponibilizar um curso de capacitação gratuito focado em consumo consciente e desenvolvimento sustentável. O objetivo principal para o progresso do país é ensinando hábitos de consumo inteligente que possam ser aplicados dentro de suas próprias casas. O formato do certame foi desenhado de maneira moderna e atrativa, dividindo-se em etapas lúdicas, com desafios de jogos virtuais e questionários interativos entre os dias 4 e 18 de setembro. As avaliações oficiais na internet acontecem no final de setembro, com as finais agendadas para o mês de novembro.
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13: E o nosso jornal Virou Notícias. O Diário Oficial da União sancionou a lei que altera profundamente as regras do Código de Trânsito Brasileiro. Confira na reportagem de Carlos Siqueira. Tudo bem, Carlos?
25: O Diário Oficial da União publicou a nova lei sancionada pelo governo federal, que altera profundamente as regras do Código de Trânsito Brasileiro e traz facilidades para os motoristas de todo o país. A principal mudança beneficia diretamente os chamados bons condutores, garantindo a renovação automática e totalmente gratuita da Carteira Nacional de Habilitação para os motoristas que não tiverem cometido nenhuma infração com pontuação nos 12 meses anteriores ao vencimento do documento. Para ter direito ao benefício, basta o motorista estar inscrito no Registro Nacional Positivo de Condutores e fazer a autorização simples pelo aplicativo oficial CNH Brasil. Apesar do projeto original tentar acabar com as burocracias, o Congresso Nacional modificou o texto e manteve a obrigatoriedade da realização do exame de aptidão física e mental para todos os condutores. A nova legislação determina que haverá um preço público nacional, fixado pela União para a cobrança desses exames médicos e psicológicos, eliminando as tabelas de preços estaduais diferenciadas. Outra novidade é que a emissão da CNH em papel físico vira opcional. O condutor que fizer questão do documento impresso precisará ir ao Detran e pagar uma taxa extra pelo serviço de emissão. O pacote de mudanças também reformulou o processo para quem vai tirar a primeira habilitação nas categorias de moto e carro de passeio. A partir de agora, o curso teórico deixa de ser exclusividade das autoescolas, permitindo que os futuros motoristas estudem o conteúdo de forma gratuita por meio de plataformas digitais oficiais, sem a obrigatoriedade de cumprir as antigas 45 horas de aula em sala. Para a parte prática de direção, os candidatos podem optar por contratar instrutores autônomos credenciados pelo Detran, utilizando inclusive veículos próprios nas aulas. E a carga horária mínima de 20 horas de aula prática foi extinta. Os motoristas que cometeram multas no último ano continuam obrigados a seguir o modelo antigo de renovação e pagamento de taxas estaduais. De acordo com a Secretaria Nacional de Trânsito, as novas regras de renovação automática já beneficiaram mais de 2 milhões de motoristas desde o período de testes.
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13: O Instituto Nacional de Estudos e Pesquisas Educacionais Anísio Teixeira, o INEP, publicou o edital regulamentando o Exame Nacional de Avaliação da Formação Médica para o ano de 2026. O documento define que as inscrições estarão abertas entre os dias 15 e 29 de junho, devendo ser realizadas de forma exclusiva pela internet no sistema Enamed. No mesmo período, os candidatos que necessitarem poderão solicitar atendimento especializado ou a inclusão do nome social. A participação no exame é estritamente obrigatória para todos os estudantes concluintes dos cursos de graduação em medicina que estão cadastrados no Enade deste ano, além de incluir de forma obrigatória os alunos que estão matriculados no quarto ano da Faculdade de Medicina. A inscrição para esse público acadêmico é feita diretamente pelos coordenadores de cada curso. Por outro lado, a prova também poderá ser realizada de forma voluntária por profissionais médicos que já possuem o diploma de graduação e que tenham interesse em utilizar a pontuação obtida nos processos seletivos do Exame Nacional de Residência Médica para as vagas de acesso direto do ciclo de 2026 e 2027. A aplicação das provas está confirmada para a tarde do dia 13 de setembro em todas as capitais estaduais e no Distrito Federal, com um caderno composto por 100 questões de múltipla escolha. A nota final obtida terá um prazo de validade de 3 anos para os médicos graduados e concluintes do curso. Uma novidade importante trazida no edital é que os candidatos que realizaram o exame no ano passado e possuem uma nota válida no Enamed 2025 poderão optar no momento da inscrição em reaproveitar a pontuação antiga ou fazer o novo exame para tentar elevar a nota. Muito bem, agora nosso jornal Vira Notícias vai aos destaques, né? Da nossa colaboradora Carolina Castro, que chega trazendo informações pra gente. Tudo bem, Carol?
18: O Irã anunciou ontem o fim de suas operações militares contra Israel, segundo o Comando Unificado das Forças Armadas, mas alertou para ataques mais severos caso Israel continue com os ataques contra o Líbano. Logo depois, Israel suspendeu os ataques contra o Irã a pedido do presidente dos Estados Unidos, Donald Trump, segundo declarações de uma autoridade graduada israelense. A fonte também acrescentou que se os ataques contra localidades israelenses continuarem, Israel atacará os subúrbios do sul de Beirute. O Congresso Nacional abriu nesta semana uma rodada de discussões sobre duas medidas recentes adotadas pelos Estados Unidos que geraram preocupação no Brasil: a classificação do primeiro comando da capital e do Comando Vermelho como organizações terroristas e as propostas de novas tarifas sobre produtos brasileiros. As iniciativas serão analisadas por parlamentares em diferentes comissões que pretendem avaliar os impactos políticos, econômicos e diplomáticos das decisões americanas. Está marcada para amanhã, próxima quarta-feira, uma reunião da Comissão Mista de Controle das Atividades de Inteligência para discutir sobre a classificação de terrorismo adotada pelos Estados Unidos. O presidente do Supremo Tribunal Federal, ministro Edson Fachin, afirmou que a expectativa da corte é iniciar e concluir amanhã, dia 10, o julgamento dos recursos que discutem pontos centrais da decisão sobre o marco civil da internet. A análise dos embargos de declaração vai definir o alcance prático da tese que ampliou a responsabilidade das plataformas digitais por conteúdos publicados por usuários. A declaração de Fachin sinaliza o esforço do tribunal para pacificar o tema em uma única sessão, dada a relevância e a urgência da matéria para o setor e para a segurança jurídica da internet no Brasil. Carolina Castro, direto da redação.
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25: A Loto Fácil voltou a fazer novos milionários no sorteio de ontem. O concurso 3.705 teve 4 apostas que acertaram as 15 dezenas sorteadas. E cada uma vai receber R$1.178.158. Os números sorteados foram 01, 03, 04, 06, 08, 10, 14, 15, 16, 18, 20, 21, 22, 24 e 25. 739 apostas acertaram 14 números e vão receber cada uma R$1.279. A estimativa da Caixa para o próximo concurso, que será realizado hoje, é de R$2 milhões para quem acertar as 15 dezenas. A Quina acumulou mais uma vez no sorteio de ontem. Nenhuma aposta acertou os 5 números do concurso e o prêmio principal ficou acumulado em R$8,5 milhões. Os números sorteados foram

0: 9, 23, 27, 30, 31, 41, 45, 52, 54, 55, 72, 83, 84, 87, 89, 94, 96 e 99. Na faixa de 19 acertos, uma aposta foi premiada e vai receber R$ 214.852. Já na faixa de 18 acertos, 60 apostas ganharam R$ 2.238 cada.
1: Esportes. E pra gente fechar pra falar de esportes aqui no nosso jornal Vira Notícia, o atacante Neymar está se recuperando bem da lesão na panturrilha e o exame realizado do jogador lá nos Estados Unidos, onde a seleção se prepara para a estreia na Copa do Mundo, apresenta uma boa evolução, informou a Confederação Brasileira de Futebol nesta segunda-feira. O atacante do Santos foi submetido a uma nova ressonância magnética para acompanhar a lesão do tipo 2, grau 2, em sua panturrilha nesta segunda-feira. Deu uma engasgada ali, eu peço desculpa, mas seguimos. O jogador se apresentou à seleção com um diagnóstico de edema informado pelo Departamento Médico Santista, mas exames feitos ainda no Brasil apontaram para a lesão de grau 2. Os médicos da seleção sinalizaram na ocasião a necessidade de até 3 semanas de recuperação e o técnico do Brasil, Carlo Ancelotti, trabalhava com a expectativa de ainda poder contar com camisa 10 na estreia da Copa contra o Marrocos no próximo sábado. Na véspera, o treinador italiano cortou o lateral direito Wesley devido a uma lesão muscular sofrida durante o amistoso contra o Egito no sábado. Ele convocou o volante Ederson para a vaga. O Brasil está no grupo C do Mundial ao lado de Marrocos, Haiti e também da Escócia. E é isso, gente. Fica por aqui o nosso Jornal Virou Notícias. Mais uma vez, agradecendo demais a tua audiência, torcendo muito para que você tenha uma terça-feira muito abençoada, uma terça-feira maravilhosa. Mais uma vez, a gente fala, né, que o nosso querido Kleber Ramos está de licença. Volta aí 2, 3 dias bem recuperado para trazer as informações para você aqui no nosso Jornal Virou Notícias. Tenham todos uma boa terça-feira, um forte abraço e até mais. Tchau, tchau.
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4: Fala aí, galera! Já estamos chegando por aqui no Top 10, as mais pedidas, tocadas e indicadas na programação para você e por você. A partir de agora, um verdadeiro desfile de sucesso. Claro, com muita fofoca do mundo e bastidores dos famosos, as 10 mais e lançamento destaque para você.
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0: Me balançou, Tiaguinho, nessa terça-feira nas mais, pra não lembrar de mim. Guilherme Santiago com Zezé de Camargo e Luciano teve Grupo Quixote, primeira noite. Daqui a pouquinho a gente já volta com mais posições no Top 10, hein? Fica por aí.
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8: 4:25.
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0: As mais já estão de volta. As mais pedidas, as mais tocadas na programação para você. Sétima posição tem Gustavo Lima, Vagabundo, com Luiz Fonsi.
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0: Quarta posição, Ed Brito e Samuel, Romance Rosa. Quinta colocada, Cleiton Romário, Não Namora, participação do Zé Neto Cristiano. Sexta, Israel e Rodolfo, Top Play. E a sétima colocada, Gustavo Lima, Vagabundo, participação do Luiz Fonsi. A gente volta daqui a pouquinho com o Top 3, fica aí.
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13: 4h40.
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0: Já voltei com as mais, as músicas que estão bombando nessa terça-feira. Agora chegando pra você a terceira posição. Zé Neto Cristiano, Cadeira Cativa.
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0: Pedido de socorro, Gustavo Mioto, posição de número 2.
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1: BG a cura, Diego e Vitor Hugo, a primeiríssima colocada aqui no Top 10. Gente, tô fechando as mais, a gente volta amanhã trazendo as músicas que estão bombando nas paradas pra você, ok? Eu conto com você por aqui. Beijo no coração, tchau, tchau!
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10: 4:51.

0: Bola em jogo, já estamos de volta para falar de futebol. A França venceu a Irlanda do Norte ontem em seu último compromisso em casa antes do embarque para a Copa do Mundo. O meio atacante do Bayern de Munique fez os 3 gols da vitória por 3-1 em duelo disputado em Lille. O camisa 11 marcou o gol no primeiro tempo e 2 na segunda etapa, garantindo a única vitória dos Blues antes do Mundial. A equipe havia sido derrotada pela Costa do Marfim por 2-1 na quinta-feira. A Irlanda do Norte ainda descontou com Kelly antes do terceiro gol do francês Olivier. Kleber Ramos, direto do Esporte Total. Esporte Total.
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4: Minuto do Esporte! Os organizadores do Grande Prêmio de Las Vegas de Fórmula 1 anunciaram que renovaram com a categoria até 2037. A corrida noturna é disputada na Las Vegas Strip e é uma das 3 corridas disputadas em território norte-americano. O primeiro GP de Las Vegas aconteceu em 2023.
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6: Opa! São 5:02. Ótima tarde para vocês. Estamos chegando. Agora é o programa Coração Sertanejo.
7: Como é que você tá?
6: Alô, vocês que estão em casa. Alguns estão no descanso, outros estão no trabalho.
7: Como é que você tá?
6: Forte abraço a todos vocês, as fazendas das vizinhas. Pessoal ouvindo a gente pelo aplicativo e participando com a gente também. Meu muito obrigado pela companhia.
7: Como é que você tá?
6: Olha, quer participar com a gente aí, ó, pode mandar seu áudio 37 3551 1089.

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1: É com grande alegria, com grande satisfação, que nós anunciamos para vocês esses grandes amigos nossos, Gino
2: e Geno, para vocês.

0: Opa! São 5h14. Balão de seda, hein, filho meu? Que é isso, hein? Gini, Gini, Delmiro e Delmon, Guilherme e Gustavo, Velho Amor. E ouvimos também, né? Te amo de coração, grande saudade com Alain Aladim. Já, já eu volto.
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0: Opa! São 5h17. Ótima tarde pra vocês aí, ó, ouvindo o programa Coração Sertanejo. Vamos juntos com o melhor da moda sertaneja, aquela moda raiz também, né? Pra matar a saudade. Até 19 horas, tamo junto e misturado, né? Como sempre. Vambora, meu filho! Opa!
8: Como é que cê tá?
0: Alô, Walter e a Lilian do Bar, lá no bairro Aeroporto, participando com a gente, né? Eu mando um abraço aqui também para o meu amigo Caio. Ô, Caio!
8: Como é que você tá?
0: Alô, vocês do Sítio Aparecida. Grande abraço aqui para o meu grande amigo, meu irmãozinho Dalto. Ô, irmãozinho Dalto!
8: Como é que você tá?
0: Alô, dona Geusa. Alô, Leonardo. Ô, Zezinho. Vambora. Vamos que vamos.
8: Como é que cê tá?
0: E em nome da família do Cid Aparecida, né? Manda um abraço aqui especialmente para o Ricardo Lava Jato. Tá fazendo aniversário hoje. Ô, Ricardo. Grande abraço pra você. Muita paz, muita saúde, viu? Que Deus te abençoe hoje e sempre.
8: Como é que cê tá?
0: Lá no Vale do Sol, a gente manda um abraço aqui também, né? A patroa que está ouvindo a gente, Ana Lúcia, tá ficando mais nova hoje também. Parabéns, meus anos de vida. E que essa data se repita por muitos e muitos anos.
8: Como é que cê tá?
0: Alô, Giovanni. Ótima tarde pra você. Alô, Terezinha. Alô, Antônio Aquile.
8: Como é que cê tá?
0: Deixa eu falar com a Cleusa Noronha. Ô, Cleusa Noronha, boa tarde. Fala comigo.
9: Oi, Carlos Alberto. Boa tarde. tudo bem?
0: Tudo bem.
9: Eu gostaria de ouvir a música Enxada e a Caneta, com o Dick Zeca, pode?
0: Pode sim.
9: Tá? Ofereço para todo o pessoal aqui do bairro São José, tá bom? Obrigada. É a Cleusa.
0: Opa, eu que agradeço, Cleusa. Ah, isso aí é modão, né? Isso é moda bruta, é moda raiz. Grande abraço pra você e sua família também, viu?
8: Como é que cê tá?
0: Alô, Renilson Baiano, fala comigo.
10: Alô, Carlão. Renis Baiano, gente. Como é que tá assim, cara? Esqueça ruim pra nós, viu, nego, velho?
0: É.
10: Passando o nome do Amado Batista, para que foi a seca, ofereço por todo ouvinte, por você também, minha gente boa. Maria e a Tânia, nossa amiga, né? Mas José e a... Elitânia e Castro da Silva.
0: Certo.
10: Uma foi a seca pra nós, viu? Mas tá frio, garão.
0: Tá bonzinho, o frio tá bom, né? Começou, né, o frio, né?
8: Como é que cê tá?
0: Alô, meu amigo Vander, de Bom Despacho, ouvindo a gente lá no centro, né? Tá na caminhada, meu filho? Tá certo, né? Vambora, vamos que vamos.
8: Como é que cê tá?
0: Alô, Carlos Roberto, da Fazenda Cipó, fala comigo.
11: Ô, Carlão, manda um alô pra nós aqui na Fazenda Cipó. Oferece uma música, manda uma música boa pra nós aí de Teodoro Sampaio.
0: Certo.
11: Oferece pro Geraldo do Segredo, Reginaldo. Pra todos os ouvintes que estiver ouvindo, pra você também.
0: Beleza, eu te agradeço, meu amigo.
8: Como é que cê tá?
0: Alô, Liz, participando com a gente, abraçando aqui o Diegão. Ô, Diegão, gente boa.
8: Como é que cê tá?
0: Alô, Antônio. Alô, Fia. Grande abraço também, viu? Aí na Bela Vista, né? Na região de Santa Rosa da Serra.
8: Como é que cê tá?
0: Alô, Márcio, Luísa, Luziara e Rosana. Ótima tarde pra vocês também, viu?
8: Como é que cê tá?
0: São 5 horas e 22 minutos. Vão lá, filho meu. Simbora de modão. Opa!
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0: 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Já já voltamos com mais músicas.
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5: Epa! São 5 horas e 37 minutos. Ótima tarde pra vocês aí, né? Que estão em casa, né? Pessoal aí, ó, já venceu mais um dia de trabalho, estão no descanso, né? Um ótimo descanso pra vocês aí, viu?
6: Como é que você tá?
5: Alô, vocês do comércio, nas fazendas, nas vizinhas, onde é que você esteja ouvindo a gente, meu. Muito obrigado pelo carinho de vocês, né? Pela companhia e pela audiência. Alô, Milton de Santa Rosa da Serra, fala comigo, senhor.
7: Boa tarde, Carlão. Como é que você tá? É o Milton aqui de Santa Rosa da Serra. Ô, Carlos, gostaria de ouvir aquela música com Gino e Gênio. Nem um minuto de amor, se for possível. Eu peço pro Carlos, esposa dele, a Naura, a todos os ouvintes da rádio dos Santa Rosenses, pros Dorenses.
5: Certo.
7: Alô. Tudo da rádio aqui no Olheiro do Papagaio. Ô, trem, bom darar, hein, senhor? Mais um, troca as coisas.
5: É isso aí, Milton. Vamos que vamos, né? Só

0: Deixa eu falar com o Dinho lá de Pompeu, é o Dinho do armazém. Ô Dinho, fala comigo, meu amigo.
1: Ô, Carlão,
2: bordo.
1: Que é o Dinho do armazém, aqui de Pompeu, acompanhando a programação. Sargento Olívio,
0: opa,
1: e Paulinho, e o Dinho, manda um abraço aí pra nós. Trio Parada Dura, quem eu amo está distante. Ô, um abraço.
0: Forte abraço a todos vocês aí no armazém, viu? Em Pompeu, Rodinho. Alô, meu amigo.

0: Alô, Rivaldo, fala comigo.
1: Ô, Carlão, fale comigo. Boa tarde.
0: Boa tarde.
1: Tudo bem com você, né?
0: Tudo bem.
1: Manda aí pra nós aí o modão aí do trio Parada Dura. Telefone mudo. Ofereço a todo o pessoal aqui da Fazenda Tudo Escuro. Ofereço para nossos amigos em Dor. Funcionários da cooperativa, do Detico. Ofereço também para o Palito mais esposa dele na Fazenda das Gerais. O Bigode aqui na Fazenda dele, mais esposa dele. Ofereço também os motoristas aí da CEMIL. Marcão da Ambulância. Pergunta lá o Marcão como é que ele tá, Carlão. Uma boa tarde pra você. Bora lá, Carlão. Para mim é melhor tomar uma.
0: Opa!
1: Feliz a todo o nosso grupo aí também, Carlão. Um abraço a todos, uma boa tarde.
0: Beleza, grande abraço pra você, né? Um abraço para o grupo Amigos do Carlão, né? De A a Z pra não esquecer ninguém. Opa!
2: Como é que você tá?
0: Olha essa moda de telefone mudo, eu tenho ela aqui programada, é com o Divino e Donizete, viu? Vou mandar pra você com eles, tá bom? Alô, Ronaldo Pé de Vento, fala comigo!
3: Boa tarde, meu irmão, que é o Pé de Vento Pintor. Manda um alô pros nossos amigos aí, pessoal das Roças, Zé Maria, Dona Emília, mãe e pai de Dedé, pessoal do Titi Parecido, Zezinho, Dalto, a Gilso, Léo, a filha do Dalto, alô pra todo mundo lá. Malu Leões, Gustavo, Marcão Olidalto, Lucas Souza, Wanda Loja. Malu Pescovão aí pra nós. Alô, meu filho, um abraço, obrigado.
0: Grande abraço pra você, meu amigo Ronaldo Pé de Vento.
2: Como é que você tá?
0: Ô, filho meu, chama lá o Ginigeno, vambora.

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6: Opa! São 5 horas e 52 minutos. Finalzinho de tarde, começo de noite, hein, meu filho? Ah, é isso, hein? E o frio tá aí, hein, senhor? Agora é tempo, né? Mas vamos que vamos, né? Vambora. Alô, meu amigo William.
7: Como é que você tá?
6: Alô, Sebastião. Alô, Sebastião e Juraci em São Gotardo.
7: Como é que você tá?
6: A Deciane Maria participando com a gente lá de Matutina e manda um abraço aqui especialmente para os seus pais. Alô, Clóvis e Maria Zumira. Grande abraço, viu?
7: Como é que você tá?
6: Alô, José Ailton e José Anilson.
7: Como é que você tá?
6: Alô, meu amigo Dorivan. Forte abraço pra você em Paineira.
7: Como é que você tá?
6: Olá, de modão, filho meu. A tradição continua, né? Com o Goiânia Paranaense. Vambora! Vamos que vamos!

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2: Queridos ouvintes, vamos rezar juntos a oração do Ângelus. O anjo do Senhor anunciou a Maria e ela concebeu do Espírito Santo. Ave Maria, cheia de graça, o Senhor é convosco. Bendita sois vós entre as mulheres e bendito é o fruto do vosso ventre, Jesus. Santa Maria, Mãe de Deus, rogai por nós, pecadores, agora e na hora de nossa morte. Amém. Eis aqui a serva do Senhor. Faça-se em mim segundo a vossa palavra. Ave Maria, cheia de graça, o Senhor é convosco. Bendita sois vós entre as mulheres, e bendito é o fruto do vosso ventre, Jesus. Santa Maria, Mãe de Deus, rogai por nós, pecadores, agora e na hora de nossa morte. Amém. E o Verbo se fez carne e habitou entre nós. Ave Maria, cheia de graça, o Senhor é convosco. Bendita sois vós entre as mulheres e bendito é o fruto do vosso ventre, Jesus. Santa Maria, Mãe de Deus, rogai por nós, pecadores, agora e na hora de nossa morte. Amém. Rogai por nós, Santa Mãe de Deus, para que sejamos dignos das promessas de Cristo. Oremos. Infundir, Senhor, em nossas almas a vossa graça, para que nós que conhecemos, pela anunciação do anjo, a encarnação de Jesus Cristo, vosso Filho, cheguemos por sua paixão e cruz à glória da ressurreição. Pelo mesmo Cristo e Senhor nosso. Amém. Que o Senhor esteja contigo. E a bênção de Deus Todo-Poderoso, Pai, Filho e Espírito Santo. Amém.
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6: Epa! São 18 horas e 5 minutos. Ótima noite pra vocês aí, né? Ouvindo o programa Coração Sertanejo.

0: Alô, Mariuzan. Alô, Darlan, em Paineira.
1: Como é que cê tá?
0: Alô, José Antônio e José Augusto, no bairro Osvaldo Soares Costa.
1: Como é que cê tá?
0: Alô, Ana Paula, ótima noite pra você, né? Na região de Ibiá, na fazenda Vale Fundo. Eu agradeço aí, viu? Eu conheço essa região aí, né?
1: Como é que cê tá?
0: Alô, meu amigo Dário, forte abraço pra você, meu amigão. Tá agarrado, é isso? É? Vambora, né? Vamos que vamos!
1: Como é que cê tá?
0: A Gilmara participando com a gente lá de Bambuí, manda um abraço aqui para o Toninho, Ana Conceição, Lady Laura e Dona Silvia.
1: Como é que cê tá?
0: São 18 horas e 7 minutos, pode mandar seu áudio, viu? 37-3551-1089. Vamos lá de modão, filho meu, vamos que vamos!

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8: Opa! São 18 horas e 18 minutos. Ótima noite para vocês aí ouvindo o programa Coração Sertanejo. Alô, Nenzinho, no segredo.
9: Como é que cê tá?
8: Alô, Diegão, fala comigo.
10: Alô, Carlão, como é que cê tá, meu amigo? Boa noite. Bom ou não? Manda um abraço pra Elisiane, pro Cezinha da Laura, pra minha sogra Luísa, meu tio Joaquim, minha tia Regina, pra todo mundo aí, viu? Todos os perobas.
8: Opa!
10: A turma toda aqui de Santa Rosa da Serra.
8: Beleza, meu amigão Diegão. Forte abraço pra você, né? A todos vocês em Santa Rosa da Serra.
9: Como é que cê tá?
8: Alô, Tarcísio Florentino. Forte abraço pra você, meu amigo.
9: Como é que cê tá?
8: Ramoniele manda um abraço aqui para o Ramon, que está ouvindo a gente em Estrela do Indaiá.
9: Como é que cê tá?
8: Alô, Jaqueline e Jorge Luiz, forte abraço para vocês em Quartel Geral.
9: Como é que cê tá?
8: Alô, Rubisson e Roberto.
9: Como é que cê tá?
8: São 18 horas e 20 minutos. Vão lá, filho meu. Simbora de modão, simbora de saudade.

0: Opa! São 18 horas e 30 minutos. Ferroada do Amor com trio Alto Astral. Grande saudade, hein, meu filho? Essa moda é arrumada, hein? Sou Ginigeno, tô voltando. E Tião Carreiro e Pardinho, Punhal da Falsidade. Já já eu volto com muito mais pra vocês aqui no Coração Sertanejo. Chama o intervalo, filho meu. Vambora!
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0: Opa! São 18 horas e 32 minutos. Alô, Cláudia Luiza, aqui no centro. Ótima noite pra você aí, viu?
1: Como é que você tá?
0: O João Bosco está ouvindo a gente lá em Pará de Minas. E manda um abraço aqui especialmente para a Eliana.
1: Como

0: Alô, meu amigo soldado Florentino, meu amigo Tarcísio, né? Gente boa demais, fala comigo, senhor.
1: Ô, Carlão, boa noite, é o Tarcísio Florentino. Carlão, por favor, manda pra nós aí a moda com Teodoro e Sampaio, Coração Vira Lata.
0: Mando.
1: Oferecendo aí pro Marcão da Ambulância, Cláudio Pedreiro, o Paulo Roberto Pula Pula, e Viola Mecânico, Pé de Vento Pintor e todos os nossos amigos aí. Muito obrigado, meu grande amigo. Fica com Deus, uma boa noite.
0: Opa, pra você também, meu amigão. Vamos que vamos, né, senhor?
2: Como é que cê tá?
0: Alô, Narcísio, aqui no centro.
2: Como é que cê tá?
0: A dona Carmen manda um abraço aqui para o José Luiz, que está ouvindo a gente na região de São Gotardo.
2: Como é que

0: Opa! São 18 horas e 46 minutos, tá aí, né? Morena Sertaneja, Lourenço Lorival. Ouvimos também João Lucas e Diogo, Blues Amarela, Milionário José Rico, Meu Martírio. E ouvimos também, né? Olha que essa moda aqui, ó. Quem gosta dessa moda aqui é o seu José Lorival, né? Coração Vira Lata com Teodoro e Sampaio. Grande abraço pra você, viu, meu amigo? Meu muito obrigado pela audiência.
1: Como é que você tá?
0: Chama o intervalo, meu filho. Já já eu volto com a última sequência. Vamos que vamos.
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0: Opa! São 18 horas e 48 minutos. Estamos de volta com vocês aí, né? Com o programa Coração Sertanejo. A última sequência, viu? Deixa eu mandar um abraço aqui para o Gilberto e Gilmara lá em Bambuí. É de um moldão, né? Com Delmiro e Delmonta na sequência.
1: Como é que cê tá?
0: Alô, José Roberto e Luana, em Quartel Geral.

0: Deixa eu mandar um abraço aqui para o meu amigo Silas, que está ouvindo a janela no cantinho do Varley. Ô, Silas, o negócio tá bom, hein, senhor? Que é isso, hein? Hã? Ô, Varley!
1: Como é que você tá?
0: Alô, Elcim, forte abraço para você e sua família também.

Opa! São 18 horas e 59 minutos. Tá aí, né? Fechando aí o programa Coração Sertanejo. César e Paulinho, arrasta pé, vai de rodas. Trio Alto Astral, Saudade Pica-Pau. E Delmiro Delmon, né? Essa moda aqui é arrumada, grande saudade, sincero amor. Eu vou ficando por aqui, a gente se fala amanhã, às 5 horas da manhã, no Sertão Transativo. Um grande abraço a todos, fiquem com Deus, porque eu estou indo com ele.

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2: Também da prevenção aos incêndios florestais esse ano.
3: Com a possibilidade de termos El Niño no segundo semestre, governo do Brasil já vem se preparando com contratação de profissionais e equipamentos.
2: A gente conversa sobre isso em entrevista ao vivo com o ministro do Meio Ambiente e Mudança do Clima, João Paulo Capobianco.
3: Hoje, na apresentação da Voz do Brasil, Mariana Jungmann e Luciano Seixas.
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3: O governo pretende aumentar novamente o percentual de etanol presente na gasolina, agora para 32%.
2: A proposta, que é defendida também por empresários do setor, será avaliada nas próximas semanas pelo Conselho Nacional de Política Energética.
3: E, se aprovada, deve contribuir para aumentar a autonomia do país no setor de combustíveis e diminuir os preços para o consumidor.
4: Empresários e representantes do setor de etanol levaram ao governo federal a proposta de um aumento no percentual de etanol na gasolina para 32%. Hoje, esse percentual é de 30%. De acordo com o ministro de Minas e Energia, Alexandre Silveira, a medida pode ajudar a reduzir o preço do combustível e acelerar o processo de descarbonização.
5: Tema fundamental para a segurança energética, para aumentar ainda mais a mistura do etanol anidro na gasolina, deixando de ser necessária a importação de gasolina e, com isso, minimizando os impactos também da guerra, como temos conseguido, tanto com as subvenções quanto com as desonerações, a gente possa chegar na bomba com o menor preço de combustível no Brasil.
4: Se a medida for acatada, de acordo com o ministro, 450 milhões de litros de gasolina deixarão de ser importados. O anúncio foi feito nesta terça-feira, após uma reunião entre representantes do setor, ministros e o presidente Lula. Um dos participantes, Evandro Gussi, presidente da União da Indústria de Cana-de-Açúcar e Bioenergia, destacou a viabilidade desse aumento do percentual do etanol.
6: A mistura de 32%, ela já foi testada com sucesso quando a mistura foi elevada para 30%. Então nós estamos aqui muito animados. Para se ter uma ideia, desde que a guerra começou, essa diferença de preço entre etanol e gasolina já fez com que o consumidor brasileiro economizasse cerca de 2 bilhões de reais.
4: O aumento no percentual de etanol na gasolina deve ser avaliado pelo Conselho Nacional de Política Energética em até 15 dias. Reportagem Márcia Fernandes.
2: Mais legitimidade para os profissionais e empresas do setor de segurança privada.
3: O presidente Lula regulamentou hoje, por meio de decreto, o Estatuto da Segurança Privada.
2: O documento traz regras e obrigações para o funcionamento das empresas, facilitando a fiscalização e o combate a serviços clandestinos.
7: Maior controle das autoridades e mais segurança para os profissionais da área. A lei que criou o Estatuto da Segurança Privada, de 2024, ganhou agora regulamentação. O decreto, assinado pelo presidente Lula, define, por exemplo, o número mínimo de vigilantes por atividade e a quantidade mínima de veículos, além de trazer regras sobre a circulação de carros fortes, a obrigação de comunicar crimes em prazo definido e quais disciplinas devem constar nos cursos de formação. O presidente Lula destacou que a medida traz dignidade aos profissionais da segurança privada.
8: Dá cidadania para vocês, é vocês andarem de cabeça erguida, não sendo tratado como clandestino e não recebendo calote. É o reconhecimento de que vocês não são um estorvo na segurança pública. Vocês fazem um processo de complementariedade à questão da segurança pública nesse país.
7: Com as novas regras, a expectativa é que o controle da Polícia Federal sobre o setor seja mais efetivo, impedindo o funcionamento de grupos clandestinos. A ideia é evitar que empresas que operam na informalidade continuem sendo um risco à população, principalmente quando há uso de armas de fogo e outros equipamentos de uso controlado ou restrito. De acordo com o diretor-geral da Polícia Federal, Andrei Rodrigues, há no país 7 mil empresas de segurança privada. Com a regulamentação, a expectativa é que o número de empresas aumente.
9: Serão mais de 17 mil empresas no setor, que empregarão cerca de 1 milhão de pessoas. Mais do que ampliar o escopo, o normativo organiza o setor, confere previsibilidade, reduz litígios

0: previsão é que ele torne a estação seca mais severa, o que pode ocasionar mais incêndios florestais.
1: A prevenção e redução dos danos causados pelo El Niño é um dos temas que estão sendo apresentados esta semana em Brasília, durante a Semana do Meio Ambiente.
0: E hoje nós temos aqui no estúdio o ministro do Meio Ambiente e Mudança do Clima, João Paulo Capobianco, que vai nos falar mais sobre a contratação de brigadistas, a compra de equipamentos e outras ações já efetivadas. Boa noite, ministro.
2: Boa noite, é um prazer estar com vocês e falando para todo o Brasil.
0: Ministro, o Dia do Meio Ambiente foi comemorado agora há pouco, no dia 5, ontem foi Dia dos Oceanos. O Ministério do Meio Ambiente está fazendo uma série de eventos ao longo dessa semana, né? O que, que são esses eventos? Quais as ações que o senhor destacaria nessas datas?
2: Bom, primeiro, uma exposição inédita, aberta a todo o público, toda a sociedade, mostrando não apenas a riqueza do meio ambiente brasileiro, com exposições fotográficas, a exposição Afluentes, que nós temos junto com o BNDES e o Fundo Amazônia, que mostra todos os investimentos do Brasil na promoção do desenvolvimento sustentável da Amazônia, dos demais biomas, mas também algo muito bacana, que é apresentar à sociedade os equipamentos que hoje o governo federal dispõe para fazer o enfrentamento a incêndios e melhorar a fiscalização ambiental. Então temos uma vila operacional do IBAMA e ICMBio montados ali na Biblioteca Nacional, no pátio, aberto a toda a sociedade, para conhecer esses equipamentos, interagir com os profissionais do IBAMA e do ICMBio, entender como funciona as ações preventivas e de combate a incêndios. E também temos ali um veículo que está fazendo o chamado manejo ético de animais domésticos, né? A castração, a colocação da microchipagem, aberto ao público, gratuito, para que as pessoas também vejam uma ação importante, que é o tratamento adequado dos animais domésticos, cães e gatos, né, no nosso país.
1: Ministro, esse ano há a previsão daquele fenômeno climático que a gente sempre ouve falar, né, o tal El Niño. Por que que ano de El Niño preocupa mais do ponto de vista ambiental? E o que que o Ministério vem fazendo de maneira preventiva em relação a isso?
2: O El Niño é um fenômeno natural, né, que sempre ocorreu, mas com o agravamento da situação climática, o aquecimento global, ele vem ocorrendo com mais intensidade e reduzindo os seus períodos de ocorrência. Por exemplo, tivemos El Niño em 2024, muito forte. Todos se lembram do esforço feito pelo governo brasileiro, juntamente com os estados, municípios e sociedade, para reduzir os incêndios, mas que assim mesmo, com todo o esforço, foram bastante significativos. Nós temos monitorado desde o final do ano passado os cenários de El Niño. Temos aí os maiores especialistas, os grandes meteorologistas brasileiros trabalhando em parceria com o governo federal, monitorando reuniões mensais, e estamos verificando, infelizmente, que os indícios de que será um El Niño forte estão crescendo. E o que significa um El Niño forte? Significa secas mais intensas e prolongadas na região norte, nordeste e centro-oeste, que inclui aí a Amazônia, a Caatinga, o Cerrado e o Pantanal, e chuvas intensas na região sul, Rio Grande do Sul, Paraná e Santa Catarina, com chances de novas enchentes importantes. Então, o que nós estamos fazendo? Atuando de forma preventiva em várias frentes. Primeira frente importante é o aumento da capacidade do governo federal de fazer frente aos incêndios florestais. Nós teremos esse ano o maior número de brigadistas atuando no enfrentamento. São mais de 4.630 profissionais do governo federal que vão estar monitorando e atuando nas frentes de incêndio. Também fizemos, já o ano passado, um desembolso, que na realidade começou em 2024, se intensificou em 2025, de repasses de recursos para os corpos de bombeiro dos estados mais críticos, principalmente em toda a Amazônia. Foram mais de R$430 milhões que nós transferimos para os corpos de bombeiros nos estados da Amazônia, recursos do Fundo Amazônia. E agora, este ano, fizemos repasse para vários estados da região do Cerrado brasileiro e Pantanal. Então, nós temos esse ano, somando para a Amazônia com o Cerrado e Pantanal, nós temos aí mais de R$500 milhões, quase R$600 milhões que foram investidos nos corpos de bombeiros. Então, nós temos mais preparação dos estados

0: mais preparação do governo federal, mas evidentemente o elo fundamental aqui é a sociedade, e aí a importância desse programa nosso para poder se comunicar diretamente com o cidadão e com a cidadã que estão na linha de frente. E aí eu gostaria de aproveitar essa oportunidade para fazer um apelo a todos que estão nos ouvindo. Não use fogo. O fogo muitas vezes é usado no Brasil para queima de lixo, para limpar um pasto, para abrir um terreno. O problema é que na situação que nós vamos enfrentar, isso se torna incontrolável. Uma pequena ignição que a gente faça...
1: As pessoas subestimam, né, ministro?
0: As pessoas subestimam.
1: O poder do fogo durante o período de seca, né?
0: Exatamente, porque o fogo, quando você evita ele, é o ideal. Agora, quando você combate ele no início, é o segundo passo importante. Se você não faz isso, ele pode adquirir a potência de um grande incêndio, às vezes de quilômetros de extensão, tornando o trabalho dos brigadistas, dos bombeiros, extremamente difícil. Portanto, é importantíssimo que a sociedade esteja atenta. Não use fogo a partir agora de junho. Evite ao máximo, porque a situação climática vai ser muito desfavorável. Além disso, é importante também lembrar um fato novo. O Brasil aprovou no Congresso Nacional, em 2024, a nova lei, a Lei do Manejo Integrado do Fogo. E a responsabilidade em prevenir, combater incêndios, hoje é de toda a sociedade. Não é apenas do governo federal. O governo federal tem capacidade de atuação? Tem. Está se preparando? Está. Aumentou a sua capacidade de intervenção com equipamentos e recursos humanos? Sim. Mas o mais importante aqui é compartilhar essa responsabilidade com os estados, municípios e com os proprietários rurais, que hoje, pela nova lei, passam a ter responsabilidade de montar brigadas, ter equipamentos e atuar na prevenção de incêndios.
1: Pois é, falando nos equipamentos, o Ministério do Meio Ambiente, o IBAMA, o Instituto Chico Mendes, foi feito também um investimento na compra de equipamentos, aeronaves, veículos, né? Que equipamentos são esses e que investimento foi esse?
0: Olha, juntando o IBAMA e ICMBio, nós temos aí 19 helicópteros e 19 aviões. Então, é o maior investimento já feito. Nós temos também, sob a coordenação da Casa Civil da Presidência da República, a Sala de Situação, que já começou a se reunir. Ela reúne 19 ministérios e autarquias e órgãos vinculados que se reúnem e planejam ação. Então, Forças Armadas, Aeronáutica, Exército, Marinha, oferecendo apoio logístico e de equipamentos também. Nós temos ali os estados envolvidos, que aportam com seus corpos de bombeiros. Temos uma mobilização de equipamentos que são destinados às brigadas locais. Então, abafadores, sopradores, EPIs, isso é muito importante. Hoje, o IBAMA e o ICMBio distribuem milhares de equipamentos para pessoas lá na ponta, mesmo que não sejam profissionais do governo federal, mas que sejam brigadas voluntárias, por exemplo, ou brigadas municipais, são muitas no Brasil.
1: As brigadas indígenas também.
0: As brigadas indígenas, as brigadas quilombolas, né, de pessoas da comunidade, que recebem equipamentos, orientação para fazer frente a isso rapidamente. Então, há um investimento muito grande, alguns equipamentos de grande porte, inclusive, retroescavadeiras que abrem valetas para fazer aceros, ou seja, um conjunto grande de equipamentos. Mas, repito, tudo isso é importante. O governo está fazendo um grande investimento, apoiando todos os envolvidos, mas, repito, o cidadão e a cidadã ali na ponta é que podem fazer a diferença. Por isso, a importância de nós termos no Brasil a consciência de que a mudança do clima criou um problema novo. Nós não estávamos acostumados. O Brasil não era um país de grandes incêndios florestais. E, infelizmente, se tornou um país com muito risco. E a cidadã e o cidadão na ponta podem fazer toda a diferença.
2: Muito bem, nós conversamos com o ministro do Meio Ambiente e Mudança do Clima, João Paulo Capobianco. Muito obrigado pela entrevista aqui à Voz do Brasil, ministro.
0: Foi um prazer, obrigado pela oportunidade que nós podemos falar com todo o Brasil de um assunto tão importante que todos podem ajudar a resolver.
1: E lembrando sempre que a prevenção é melhor do que o remédio, é melhor do que correr atrás do fogo depois, né, ministro?
0: Exatamente, a prevenção é tudo.
1: Música. gestores públicos, representantes de órgãos de controle e organizações da sociedade civil.
2: Mais de 7 mil integrantes da rede de parcerias, coordenada pelo governo federal, estão em Brasília para discutir melhorias na gestão dos recursos públicos.
1: A ideia é propor soluções para que a aplicação do dinheiro e a gestão desses recursos seja mais eficiente, melhorando a vida do cidadão nas cidades brasileiras.
3: O dinheiro que chega às escolas e postos de saúde, a aplicação de recursos em obras, compras públicas e convênios. Para garantir que tudo isso seja aplicado com eficiência e transparência, existe uma rede criada pelo governo federal há mais de 10 anos. É a rede de parcerias, formada por órgãos públicos, estados, municípios, instituições de controle, organizações e sociedade civil. E para discutir esses temas, nos próximos 3 dias, mais de 7 mil representantes dessa rede estarão reunidos em Brasília, no Fórum Nacional da Rede de Parcerias, Transferências e Compras Públicas. Na abertura do evento, a ministra da Gestão e da Inovação em Serviços Públicos, Esther Dweck, lembrou que o objetivo é fortalecer a cooperação e melhorar a gestão das políticas públicas.
4: A gente tem realidades administrativas, fiscais e institucionais muito distintas entre cada uma das experiências que a gente tem aqui juntos. A gente tem trabalhado para entender essas diferenças e para construir, com diálogo, soluções que respeitem essa diversidade brasileira. A cooperação federativa, que é um eixo prioritário do nosso governo, é um mote grande desse nosso fórum.
3: Realizado todos os anos, no mês de junho, o fórum é um espaço de troca de experiências, capacitação e construção de soluções para a gestão pública brasileira. Nesta edição, são mais de 200 atividades entre painéis, palestras e oficinas. Em salas temáticas, os gestores podem consultar especialistas de cada ministério sobre os temas do seu município. Para o analista de planejamento e orçamento do Rio Grande do Sul, Sérgio Carlos dos Santos, o evento é importante para que o resultado das políticas públicas chegue até o cidadão.
5: O Fórum Nacional, ele tangibiliza, né, a rede, né, porque a rede está espalhada. A gente tá conversando com os municípios, com os estados, com o governo federal, porque a gente se conversa, mas estar presente no evento é bastante importante e todo estruturado, né, para poder compartilhar as informações, participar de palestras, isso é muito interessante.
3: Durante o encontro, os gestores também poderão tirar dúvidas sobre o Contrata Mais Brasil. A plataforma aproxima órgãos públicos de pequenos negócios, como os microempreendedores individuais, fortalecendo economias locais e promovendo inclusão produtiva. Mais informações sobre a plataforma estão no site gov.br/Contrata Mais Brasil. Reportagem Gabriela Noronha.
2: O governo do Brasil vai divulgar os processos já concluídos relacionados à autorização de empresas de apostas de cota fixa, conhecidas como BETs.
1: O anúncio foi feito essa semana pelo ministro da Fazenda, Dario Durigão.
2: Ele garantiu que serão preservados os dados pessoais dos proprietários e dirigentes das empresas, sem comprometer o compromisso do governo com a transparência.
6: Nós estamos falando de 25 mil documentos, mais ou menos, que foram exigidos pelo Ministério da Fazenda para que a gente pudesse fazer uma avaliação de origem de capital, do imposto de renda das pessoas que se dizem dirigentes das BETs. Nós vamos fazer transparência das empresas, de todos os processos que já foram concluídos, processos que seguem em tramitação, nós vamos aguardar a conclusão. Claro que a gente vai precisar fazer isso com uma força-tarefa para tarjar os nomes, não implicando em responsabilidade para os servidores públicos.
1: Pois é, a força-tarefa mencionada pelo ministro será conduzida em parceria com a Controladoria Geral da União, com o objetivo de acelerar a disponibilização dos documentos.
2: As informações serão publicadas no portal oficial do Ministério da Fazenda e ficarão disponíveis para consulta.
1: A Secretaria de Prêmios e Apostas também informou que está reforçando as ações de monitoramento e fiscalização sobre os jogos online, em razão da realização da Copa do Mundo de Clubes.
2: No Brasil, estima-se que cerca de 8 milhões de mulheres convivem com a endometriose, sendo 2 milhões delas adolescentes.
1: A doença, que afeta o útero, é crônica e causa dores intensas na região pélvica, cólicas menstruais fora do normal e pode levar à infertilidade.
2: Para estimular pesquisas que ajudem a descobrir novas formas de prevenção, diagnóstico e tratamento para a doença, o Ministério da Ciência e Tecnologia e Inovação anunciou um investimento de 50 milhões de reais.
1: O valor vai se somar a mais 10 milhões do Instituto Alana, organização voltada para os direitos das crianças.
2: É o maior já investido pelo governo em ciência sobre a saúde feminina.
7: 60 milhões de reais vão ser investidos em pesquisas sobre endometriose, dor pélvica e saúde menstrual no Brasil. Os recursos são de uma parceria entre o Ministério de Ciência, Tecnologia e Inovação e o Instituto Alana, anunciada nesta terça-feira. Desses 60 milhões de reais, 50 milhões de reais serão do Ministério da Ciência, Tecnologia e Inovação via Conselho Nacional de Desenvolvimento Científico e Tecnológico, o CNPq, para criar soluções que possam ser aplicadas no Sistema Único de Saúde, o SUS. Esse é o maior investimento já feito pelo MCTI em pesquisas sobre saúde da mulher. As propostas vão ser selecionadas por chamada pública do CNPq e devem abordar temas como causa e prevenção, diagnóstico, tratamento e impacto social. Segundo o Ministério da Ciência, Tecnologia e Inovação, as pesquisas vão reduzir lacunas de conhecimento sobre a endometriose, uma doença crônica que afeta cerca de uma em cada 10 meninas e mulheres e que pode levar anos para ser diagnosticada. A estimativa é que 8 milhões de brasileiras em idade reprodutiva convivam com endometriose, sendo 2 milhões de adolescentes. Priscila Machado para a Voz do Brasil.
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1: E antes de encerrar a Voz do Brasil de hoje, a gente passa para dar um recado para os estudantes que ainda não fizeram a inscrição do Exame Nacional do Ensino Médio.
2: O prazo vai até sexta-feira, dia 12.
1: Alunos de escolas públicas e beneficiários do PEDMEIA têm a inscrição pré-preenchida esse ano, mas eles precisam entrar na página do participante e confirmar a participação.
2: O pedido de isenção da taxa também não elimina a necessidade de fazer a inscrição.
1: Por isso, se a sua ainda estiver pendente, confira lá na página do participante e conclua o processo para fazer as provas que estão marcadas para os dias 8 e 15 de novembro.
2: Para os candidatos não isentos, a taxa de inscrição é de R$ 85,00 e agora pode ser paga até 17 de junho.
1: E essas foram as notícias do Governo do Brasil.
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2: Fique agora com as notícias do Poder Judiciário e do Congresso Nacional. Boa noite.
1: Boa noite para você e até amanhã.
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11: O Supremo Tribunal Federal impõe multa diária a estados e municípios que não prestaram contas sobre emendas PICs.
12: Presidente do TSE assina acordo de cooperação com defensorias públicas.
11: TST fará audiência pública sobre o controle do uso de banheiro durante jornada de trabalho.
12: Boa noite, eu sou Marcela Luiza.
11: E eu sou Walter Lima.
12: Supremo Tribunal Federal determina novas medidas sobre a execução e fiscalização das emendas parlamentares, sobretudo as chamadas emendas PIX, direcionadas ao setor de eventos.
11: A decisão é do ministro Flávio Dino, relator do caso no STF. Pablo Lemos.
13: A medida mira estados e municípios que receberam repasses entre 2020 e 2024 e ainda não esclareceram a destinação dos recursos. O relator, ministro Flávio Dino, impôs multa diária de 1% do valor da emenda recebida aos que continuarem omissos ou em falta na apresentação de planos de trabalho ou em relatórios de gestão online. Flávio Dino também deu 10 dias para o Ministério do Turismo identificar e notificar os entes federados e determinou à Controladoria Geral da União a auditoria profunda nos dados já enviados. A CGU terá 5 dias úteis para apresentar um cronograma de trabalho.
12: Presidente do TSE assina acordo de cooperação com as defensorias públicas.
11: A ideia é garantir assistência jurídica gratuita a eleitores e candidatos. Estevão Furtado.
14: Segundo o presidente do Tribunal Superior Eleitoral, ministro Cássio Nunes Marques, a iniciativa ajuda a remover barreiras e garantir uma participação mais igualitária no processo democrático.
15: Nosso compromisso é assegurar que nenhuma cidadã e nenhum cidadão deixe de exercer plenamente seus direitos políticos por ausência de orientação ou assistência jurídica. Como tenho dito, ninguém será deixado para trás em nossa jornada democrática. A Justiça Eleitoral brasileira continuará trabalhando para garantir eleições íntegras, transparentes, acessíveis e confiáveis, com especial atenção à proteção das pessoas historicamente minorizadas e daquelas em maior situação de vulnerabilidade.
14: A parceria busca ampliar o acesso à justiça eleitoral e prevê atuação prioritária em casos de fraude à cota de gênero, violência política, assédio político e assédio eleitoral no ambiente de trabalho.
12: Tribunal Superior do Trabalho fará audiência pública sobre controle do uso de banheiro durante jornada de trabalho.
11: O debate vai auxiliar o julgamento sobre os limites do poder do empregador e eventual configuração de dano moral. Marla Lacerda.
16: Você pode dar a sua opinião. A audiência pública vai tratar de situações bem específicas, como no caso das linhas de produção, por exemplo, em que o posto não pode ficar desocupado em momento algum. E se a empresa pode ser punida por dano moral, caso tente controlar ou limitar o número de vezes que o trabalhador ou trabalhadora vai ao banheiro, considerando inclusive as condições de saúde do empregado. A audiência vai ser em agosto, mas o formulário para participar já está no site do TST.
12: São nulos os contratos de empréstimo bancário feitos por pessoa analfabeta em terminais de autoatendimento, como caixas eletrônicos.
11: Essa conclusão é do Superior Tribunal de Justiça, Fátima Uchoa.
17: A terceira turma do STJ declarou a nulidade de empréstimos contratados por um homem analfabeto e determinou a devolução dos valores descontados da conta dele em razão de contratos e outras despesas, mas compensando com quantias que o banco já havia disponibilizado. Segundo o relator ministro Ricardo Vilas Boas Cueva, a pessoa analfabeta tem plena capacidade para praticar atos da vida civil, mas para a validade de contratos escritos, a lei exige formalidades como a assinatura a rogo, ou seja, com a assinatura de outra pessoa a pedido do analfabeto e na presença de duas testemunhas, a fim de garantir a compreensão e a manifestação da própria vontade do contratante.
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12: Uma boa noite.
11: E até amanhã.
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19: Eu sou Paula Groba.
20: E eu sou Humberto Pinheiro.
19: E estes são os destaques de hoje do Jornal do Senado, que começa agora.
20: Senado aprova projeto que amplia apoio a vítimas de trabalho escravo.
19: Avança projeto que permite internação de adolescentes por até 10 anos.
20: Presidente do BRB presta esclarecimentos no Senado sobre acordo com Banco Master.
19: Boa noite.
20: Boa noite.
19: Senadores da Comissão de Assuntos Econômicos ouviram hoje o presidente do Banco de Brasília, BRB, Nelson Antônio de Souza, e pediram esclarecimentos sobre a negociação com o Banco Master, fechada sem que o balanço de 2025 da instituição adquirida tivesse sido apresentado.
20: Aos senadores, Nelson de Souza defendeu que o BRB tem condições de recuperação. A repórter Marcela Cunha tem mais detalhes.
21: O presidente do BRB, Nelson Antônio de Souza, disse à Comissão de Assuntos Econômicos que o banco precisa de um aporte de 8 bilhões e 800 milhões de reais para enfrentar os efeitos das operações com o Banco Master. O plano prevê um empréstimo do Fundo Garantidor de Créditos ao governo do Distrito Federal e securitização de dívida do GDF. Mas o presidente da CAI, Renan Calheiros, do MDB de Alagoas, questionou a homologação do acordo pelo Supremo Tribunal Federal antes da divulgação do balanço de 2025 do banco.
0: Franco.
4: Eu não entendo como é que o Supremo aprova um plano sem que o BRB publique o balanço de 2025. Como se faz um plano? Um plano nas nuvens.
21: Nelson afirmou que não havia decisão judicial impedindo a publicação do balanço, mas explicou que as demonstrações financeiras precisaram ser revisadas a cada novo achado da auditoria independente. Ele disse que o BRB adotou medidas de governança e troca de dirigentes e defendeu que o banco tem condições de recuperação. O senador Isalci Lucas, do PL do Distrito Federal, questionou o risco transferido aos cidadãos do DF, considerando que o GDF é o garantidor da operação.
4: A garantia desse 16% compromete, né, a saúde, a educação, a segurança, porque o Fundo de Participação de Estado e de Município é para isso.
21: As críticas foram reforçadas pela senadora Leila Barros, do PDT do Distrito Federal, que destacou que a conta para salvar o banco representaria mais de R$ 2.200 por habitante do DF.
19: A sanção da lei que aumenta as punições para o exercício ilegal da medicina veterinária teve repercussão no Senado.
20: A nova legislação passa a tratar a prática como crime previsto no Código Penal e tem como objetivo ampliar a proteção dos animais, preservar a saúde pública e fortalecer a segurança sanitária do país. Repórter Henrique Nascimento.
22: Quem atuar como médico veterinário sem autorização legal poderá ser punido com detenção de 6 meses a 2 anos. A medida está prevista na nova lei que passa a incluir a medicina veterinária entre as profissões protegidas pelo Código Penal contra o exercício ilegal. Ao comentar a sanção da norma, o senador Sérgio Moro, do PL do Paraná, relator da proposta no Senado, disse que a medida vai ajudar no combate à atuação de pessoas sem qualificação profissional.
23: Muitas vezes acabam exercitando legalmente essa profissão, até realizando às vezes cirurgias médicas veterinárias com resultados desastrosos. E eu creio que é uma avanço importante, tanto para proteger a profissão, como igualmente para proteger, né, os animais, e a gente tem esse grande apreço.
22: O senador Esperidião Amin, do Progressistas de Santa Catarina, destacou a contribuição dos veterinários para que o Brasil avançasse no combate à febre aftosa.
24: E eu celebro a importância do veterinário por registrar o seguinte: o meu estado, quando eu estava no governo, em 99, 2000, conseguiu, graças aos veterinários catarinenses e brasileiros, a condição de primeira unidade política da América Latina livre de aftosa sem vacinação.
22: Antes da mudança, o exercício ilegal da medicina veterinária era tratado apenas como contravenção penal. Agora, a atividade passa a receber o mesmo tratamento previsto para médicos, dentistas e farmacêuticos.
19: O furto ou o roubo de combustíveis poderão receber punições mais severas.
20: A Comissão de Infraestrutura do Senado aprovou um projeto que cria uma modalidade específica para esses crimes, com penas que podem chegar a 10 anos de reclusão. Repórter Márcio Maturana.
25: Furto ou roubo de petróleo, gás natural e outros combustíveis podem ter pena de 4 a 10 anos de reclusão, segundo um projeto aprovado pela Comissão de Infraestrutura. O texto, já aprovado pela Câmara, segue para a Comissão de Segurança Pública com parecer favorável de Jaime Bagatoli, do PL de Rondônia.
26: Tem que ter punições mais severas para esses tipos de furto, para esses tipos de roubo, para esse tipo de danos que essas pessoas estão causando, prejuízo econômico e prejuízo ambiental.
25: O projeto prevê que a pena vai ser aumentada em 1/3 se o crime for praticado por 2 ou mais pessoas, por ex-empregado e quando houver destruição de algum obstáculo, e em 2/3 quando o crime causar paralisação das atividades, incêndio, poluição, lesão corporal grave ou morte.
19: E hoje a legislação brasileira limita a 3 anos o tempo de internação de adolescentes em conflito com a lei, mas esse prazo pode aumentar.
20: A Comissão de Segurança Pública aprovou um projeto que prevê até 10 anos de internação para jovens envolvidos em crimes violentos. Os detalhes na reportagem de Bruno Lourenço.
27: O projeto de lei aumenta de 3 para até 5 anos o tempo máximo de internação de adolescentes infratores. Já para as infrações praticadas com violência, grave ameaça ou equiparadas a crime hediondo, o período de restrição de liberdade pode chegar a 10 anos. O texto aproveitou a iniciativa já aprovada no ano passado do senador Fabiano Contarato, do PT do Espírito Santo. Ele espera que, com a pressão do Senado, essas matérias em enfim, sejam votadas na Câmara dos Deputados.
0: Eu não acho razoável você explicar para uma mãe que teve a filha vítima de estupro, para um rapaz de 17 anos, que após estuprar, matou e ocultou o cadáver, ele vai ficar internado até 3 anos. Não quer dizer nem que ele vai pegar 3 anos.
27: A proposta prevê a audiência de custódia no prazo de 24 horas, também altera atenuantes por idade que diminuem o tempo de prescrição da pena e especifica que o adolescente que atingir a maioridade durante o cumprimento de medida socioeducativa deverá ser transferido para unidade específica e separada dos demais adolescentes e distinta de estabelecimentos prisionais destinados a adultos.
19: O senador Humberto Costa, do PT de Pernambuco, defendeu a decisão do Ministério da Saúde de suspender preventivamente a aplicação da vacina contra a dengue produzida pelo Instituto Butantan após o registro de 2 mortes sob investigação. Médico, ele ressaltou que ainda não há evidências de relação entre os casos e o imunizante.
20: Segundo o senador, a suspensão temporária demonstra cautela das autoridades sanitárias e não representa uma condenação da vacina. Humberto Costa destacou que a vacina passou por todas as etapas de testes clínicos, foi aprovada pela Anvisa e já foi aplicada em mais de 500 mil pessoas.
1: Os estudos demonstraram eficácia geral de 65% contra a doença e eficácia superior a 80% contra os casos mais graves. Esses números são extremamente relevantes diante de uma enfermidade que há décadas desafia a saúde pública brasileira.
19: E o plenário do Senado aprovou uma proposta que estabelece medidas para proteger e acolher trabalhadores resgatados de condições análogas à escravidão.
20: O projeto também altera diversas leis para incluir disposições sobre o combate ao trabalho escravo, a priorização de benefícios sociais para as vítimas e a facilitação do acesso à justiça. Repórter Douglas Castilho.
2: Uma das novidades é a preferência da população vitimada para receber o Bolsa Família. Outra inovação é que, para a fiscalização, será possível entrar no domicílio em que ocorre a possível violação sem mandado judicial, necessitando para isso apenas de autorização do empregador ou do empregado residente no local. O relator do projeto, o senador Paulo Paim, do PT do Rio Grande do Sul, explicou a iniciativa.
3: Prevê proteção efetiva aos trabalhadores e trabalhadoras domésticos resgatados da condição análoga à de escravo, para garantir, por exemplo, a fiscalização do trabalho e a autuação imediata.
2: O texto ainda prevê a concessão de 6 parcelas do seguro-desemprego à pessoa resgatada e o direito ao abrigamento emergencial, bem como a alteração do Código Penal para incluir pessoas em relação de trabalho doméstico como vítimas de lesão corporal no contexto de violência doméstica. O texto vai à sanção presidencial.
20: Com edição de Paula Groba e trabalhos técnicos de João Lira, o Jornal do Senado fica por aqui. Acompanhe agora as notícias da Câmara dos Deputados. Boa noite.
19: Boa noite e até amanhã.
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6: Câmara aprova inserção de doenças crônicas na carteira de identidade.
7: Comissão proíbe a inclusão de ração como supérfluo para fins fiscais.
6: Exigências de infraestrutura para escolas públicas já estão em vigência.
7: Boa noite. Já virou lei a proposta aprovada pela Câmara com exigências de infraestrutura para escolas públicas. Saiba mais na reportagem de José Carlos Oliveira.
8: As comissões da Câmara dos Deputados aprovaram um projeto de lei do Senado com requisitos mínimos obrigatórios para a infraestrutura de escolas da rede pública da educação básica. Entre as exigências estão biblioteca, cozinha, refeitório, banheiro e quadra poliesportiva coberta. As instalações devem ter acessibilidade garantida para pessoas com deficiência. Além disso, as escolas deverão apresentar número adequado de alunos por turma, manejo de resíduos, abastecimento de água tratada e esgotamento sanitário, como destaca a deputada Socorro Neri, do PP do Acre, relatora do texto na Comissão de Educação.
9: Trata de detalhar condições mínimas de infraestrutura para as escolas públicas de educação básica, que deveriam estar universalizadas em todas as unidades escolares, o que, lamentavelmente, ainda não é realidade. De fato, de acordo com o Censo Escolar de 2023, nas escolas municipais de educação infantil, por exemplo, apenas 46,6% contavam com banheiros adequados e 61,7% contavam com recursos de acessibilidade para pessoas com deficiência.
8: Para a deputada, a falta de padrões mínimos é uma realidade inadmissível nas escolas. Socorro Neri citou outros dados do Censo Escolar de 2023, agora relativos à internet e aos laboratórios de ciências.
9: Entre as escolas públicas de ensino fundamental, apenas 69,2% dos estabelecimentos municipais dispunham de internet banda larga. Entre as escolas públicas estaduais de ensino médio, observou-se que nas regiões norte e sul, menos de 80% das unidades escolares contavam com internet banda larga. Entre as escolas públicas estaduais e municipais de ensino fundamental, apenas 10% dispunham de laboratório de ciências. Essa instalação estava disponível apenas em 43,5% das escolas públicas estaduais de ensino médio.
8: O texto inclui as novas exigências de infraestrutura escolar na LDB, a Lei de Diretrizes e Bases da Educação Nacional. A proposta também foi aprovada na Comissão de Constituição e Justiça, onde a deputada Laura Carneiro, do PSD do Rio de Janeiro, ressaltou a busca por um padrão de qualidade na oferta de ensino público no país. Da Rádio Câmara de Brasília, José Carlos Oliveira.
10: Educação.
11: Marcon, do PT do Rio Grande do Sul, destaca o programa Pé de Meia como uma importante política de incentivo à permanência de estudantes de baixa renda no ensino médio. Ele explica que a iniciativa oferece apoio financeiro aos jovens e contribui para reduzir a evasão escolar.
7: Marcon também ressalta as ações do governo federal voltadas ao setor produtivo, como a renegociação de dívidas rurais e a ampliação dos recursos do Plano Safra. Para o deputado, essas medidas fortalecem a atividade agropecuária e estimulam a economia.
11: Paulão, do PT de Alagoas, celebra o lançamento do programa MEC Idiomas, que oferece gratuitamente cursos de inglês e espanhol por meio de plataforma digital. Segundo o deputado, a medida cria novas oportunidades para estudantes e trabalhadores.
7: Paulão também menciona ações voltadas aos entregadores por aplicativo, como a implantação de pontos de apoio com estrutura básica para descanso. Ele defende ainda o avanço da regulamentação do setor, com a análise de propostas que ampliam os seus direitos.
11: Raimundo Santos, do PSD do Pará, celebra o Dia Nacional da Música Gospel. Ele ressalta a presença do gênero em diferentes espaços da sociedade, enfatizando sua relevância cultural e religiosa na transmissão de mensagens de fé, esperança e solidariedade.
10: Eleições.
7: Daiane Bittencourt, do União do Ceará, contesta a decisão do TSE que determinou a recontagem de votos para deputado federal nas eleições de 2022, podendo atingir seu mandato. Ela defende que a punição por suposto uso indevido de recursos eleitorais abranja apenas o candidato acusado.
11: Daiane Bittencourt sustenta que o julgamento teve falhas, como a inexistência de ampla defesa e do contraditório. Ela informa que aguarda a análise de pedido cautelar apresentado por seus advogados, enquanto reafirma a disposição de manter a atuação parlamentar.
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10: Comissões.
7: Comissão aprova projeto que proíbe a inclusão de ração animal como bem supérfluo para a cobrança de ICMS. Vamos ouvir mais informações sobre o tema com Luiz Cláudio Canuto.
4: Projeto aprovado pela Comissão de Meio Ambiente da Câmara dos Deputados proíbe que rações para animais de estimação sejam tratadas como supérfluos, algo que, para fins de incidência do ICMS, pode aumentar a tributação. O ICMS é um imposto estadual. O relator da proposta, deputado Célio Studart, do PSD do Ceará, argumenta que ração para animais de estimação deve ser considerada um item essencial para ter uma tributação mais justa e alinhada com o conceito de bem indispensável.
13: Ração é algo caro, é um item caro e não é supérfluo, é um item vital para a vida de animais, especialmente daqueles que cuidam de 10, 20, 30, 40 animais. Então, o que esse projeto fez é reduzir o ICMS, ou seja, menos imposto, incidindo nessas rações para que possa baratear os custos e a gente tem aí, obviamente, mais avanços dentro da pauta animal e, obviamente, mais respeito, zelo e menos animais com fome, porque isso pesa caro no bolso daqueles que protegem os animais.
4: O projeto segue agora para análise nas comissões de Finanças e Tributação e de Constituição e Justiça. Para virar lei, precisa ser aprovado pela Câmara e pelo Senado. Da Rádio Câmara de Brasília, Luiz Cláudio Canuto.
14: Meio Ambiente.
11: Delegado Matheus Laiola, do União do Paraná, denuncia representantes políticos de Paranaguá que defenderam as rinhas de galo. O parlamentar lembra que a legislação e a jurisprudência dos tribunais brasileiros já classificam essa prática como crime ambiental.
7: Delegado Matheus Laiola informa que o partido instaurou um processo administrativo para expulsar os responsáveis. Segundo o deputado, a defesa das rinhas é incompatível com os princípios do partido e com a proteção ao bem-estar animal.
14: Agricultura.
11: Lucas Redecker, do PSD, comemora o avanço da proposta que trata da securitização das dívidas dos produtores rurais atingidos por estiagens e enchentes no Rio Grande do Sul. Para ele, a medida garante a recuperação da produção e preserva a atividade econômica no campo.
7: Lucas Redecker também frisa que a matéria foi aprovada pela Câmara há quase um ano e ainda aguarda a análise do Senado. Ele acredita que a lentidão do processo legislativo agravou a situação dos produtores, que, segundo ele, seguem com dificuldade para retomar suas atividades.
11: Daniel Trisesiak, do PSDB, cobra uma solução definitiva para os produtores rurais afetados por eventos climáticos no Rio Grande do Sul e defende a securitização das dívidas do setor. Ele afirma que tudo isso é necessário para que os agricultores continuem produzindo.
7: Daniel Trisesiak diz que o governo demora a adotar medidas de apoio ao campo, acrescentando que os produtores buscam instrumentos para a recuperação da sua atividade. Ele ressalta ainda a relevância do agronegócio para a geração de emprego, renda e riqueza no estado gaúcho.
11: Sérgio Turra, do PP do Rio Grande do Sul, cobra a aprovação da matéria que trata da securitização das dívidas dos produtores rurais. Na visão do deputado, a medida é essencial para garantir a continuação da atividade agropecuária após sucessivos eventos climáticos.
7: Sérgio Turra também destaca a importância do agronegócio para a economia nacional. O parlamentar afirma que auxiliar os produtores rurais significa preservar empregos, fortalecer a produção de alimentos e estimular o desenvolvimento do país.
14: Economia.
11: Coronel Assis, do PL de Mato Grosso, aponta risco de desequilíbrio nas contas públicas do país. O deputado critica a política econômica do governo federal e atribui o problema ao aumento dos gastos, ao crescimento da dívida pública e à perda de confiança de investidores.
7: Coronel Assis afirma que os juros elevados sufocam a economia, dificultando o crédito para famílias e empresas. Ele alerta que a trajetória das despesas pode levar a um colapso orçamentário a partir de 2027, caso não haja controle fiscal.
11: Luiz Lima, do Novo do Rio de Janeiro, aponta risco de agravamento das contas públicas diante de gastos acima da arrecadação, inflação alta e juros elevados. O parlamentar afirma que a situação compromete a capacidade do governo de controlar a dívida pública.
7: Luiz Lima cita a editorial da mídia que alerta para os perigos do crescimento dos gastos públicos e menciona também levantamento recente sobre medidas que reduzem receitas. Ele assinala que decisões eleitoreiras podem transferir para a população o custo do desequilíbrio orçamentário. orçamentário.
11: Márcio Gerri, do PCdoB do Maranhão, cita pesquisas recentes que indicam o fortalecimento político do governo e o enfraquecimento de parte da oposição. O deputado acredita que esses dados são reflexos da participação de lideranças da direita em denúncias sobre o Banco Master.
7: Benedita da Silva, do PT do Rio de Janeiro, apresentou o projeto que estabelece o PIX como infraestrutura estratégica nacional. A deputada salienta que o sistema de pagamentos instantâneos é uma tecnologia brasileira que ampliou o acesso da população a serviços financeiros.
11: De acordo com Benedita da Silva, a proposta busca garantir a gratuidade do sistema, proteger os dados dos usuários e impedir que o PIX seja utilizado em negociações internacionais. Para ela, cabe ao Congresso proteger políticas públicas que fortaleçam a autonomia econômica do país.
7: Helder Salomão, do PT do Espírito Santo, questiona a atuação de parlamentares que viajaram aos Estados Unidos para tratar de temas ligados à economia brasileira. Ele acredita que a articulação ameaça a soberania nacional por envolver debates sobre o PIX e minerais estratégicos.
11: Helder Salomão exalta o PIX como um patrimônio criado por técnicos do Banco Central com impacto direto no desenvolvimento do país. Ele também associa as novas tarifas dos Estados Unidos contra produtos brasileiros às articulações entre deputados da oposição e autoridades norte-americanas.
7: Hildo Rocha, do MDB do Maranhão, celebra o reconhecimento internacional da Praia de Atins, nos Lençóis Maranhenses, eleita a melhor praia do Brasil e a sétima melhor do mundo, no ranking Best Beaches in the World 2025.
11: Na visão de Hildo Rocha, o reconhecimento consolida o potencial turístico do estado, que reúne outras atrações naturais como o Rio Preguiças e o Delta das Américas. Ele aproveita para convidar a população a visitar o Maranhão durante o período dos festejos juninos.
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14: Saúde.
7: Câmara finaliza a votação de projeto que inclui doenças crônicas na nova carteira de identidade. Vamos saber mais na reportagem de Júlia Lopes.
16: Hipertensão, diabetes, asma e obesidade estão entre as doenças crônicas que mais afetam os brasileiros. Atualmente, 52% da população com 18 anos ou mais já recebeu o diagnóstico de pelo menos uma doença crônica. Diante desse cenário, a Comissão de Constituição e Justiça da Câmara dos Deputados aprovou um projeto de lei que permite incluir, de forma voluntária, informações sobre doenças crônicas na Identificação Civil Nacional, a ICN. A proposta é garantir cuidados especiais no atendimento a essas pessoas. Pelo texto, a inclusão da informação só será feita a pedido do próprio cidadão ou de seu representante legal. Além disso, será necessária a comprovação junto ao órgão estadual competente por meio de um relatório médico com a Classificação Internacional de Doenças, a CID. Para o relator da proposta, deputado Patrus Ananias, do PT de Minas Gerais, o projeto garante que ninguém será obrigado a expor sua condição de saúde, evitando constrangimentos ou qualquer tipo de discriminação. No Brasil e no mundo, as doenças crônicas são consideradas um dos maiores desafios de saúde pública. Elas estão associadas a mortes prematuras, perda de qualidade de vida e também a altos custos para a sociedade e para os sistemas de saúde. Segundo o relator da proposta na Comissão de Saúde, deputado Dr. Francisco, do PT do Piauí, em situações de emergência, a informação sobre uma doença crônica pode fazer toda a diferença no atendimento.
17: Que uma vez identificado no seu documento de identificação civil nacional, possibilita em alguma situação de urgência e emergência essa pessoa ser percebida a sua situação e isso facilitar os órgãos de saúde, o local onde possa acontecer algum infortúnio e essa pessoa ter as condições de ser acolhida, ser atendida e direcionada para um atendimento mais rápido.
16: Entre 2010 e 2023, o número global de anos de vida saudável perdidos por incapacidade ou morte causada causada por doenças crônicas não transmissíveis aumentou de 1 bilhão e 450 milhões para 1 bilhão e 800 milhões. As principais responsáveis por esse crescimento foram a cardiopatia isquêmica, o acidente vascular cerebral, o AVC, e o diabetes. Já os transtornos depressivos, de ansiedade e o diabetes apresentaram crescimento mais acelerado no período. O projeto, que permite a inclusão voluntária de doenças crônicas na nova carteira de identidade, segue agora para análise no Senado. Da Rádio Câmara de Brasília, Júlia Lopes.
0: Direitos Humanos.
18: Vavá do Avante de Minas Gerais relata a realidade de abandono enfrentada pela comunidade autista em regiões vulneráveis do país. O parlamentar denuncia as barreiras burocráticas impostas pelo INSS, que exige laudos médicos especializados para a concessão do BPC.
21: De acordo com Vavá, a demora nas respostas administrativas gera uma crueldade institucional que sobrecarrega as mães solo. O deputado sugere a criação de centros regionalizados de diagnóstico e tratamento e a implementação de uma política nacional de neurodivergência.
0: Segurança Pública.
18: O Tony de Paula presta homenagem aos policiais militares mortos em confrontos nas comunidades do Rio de Janeiro. Na visão do deputado, as atuais ações de combate ao crime organizado são ineficientes e desgastantes para as forças policiais.
21: O Tony de Paula cobra a formulação de políticas baseadas em inteligência e planejamento estratégico. Ele argumenta que o parlamento e as demais autoridades precisam atuar de forma coordenada para proteger a vida dos agentes que estão na linha de frente do combate ao crime.
18: Delegado Paulo Bilin, do PL de São Paulo, defende o endurecimento das medidas de combate ao crime organizado. Além disso, o deputado apoia a classificação de facções criminosas brasileiras como organizações terroristas.
21: Delegado Paulo Bilinski pede que a segurança pública seja tratada como prioridade e cobra ações mais efetivas no enfrentamento à criminalidade. Ele afirma que é necessário ampliar os mecanismos de combate às facções para garantir mais proteção ao povo brasileiro.
0: Justiça.
18: Tadeu Venere, do PT do Paraná, critica o contexto em que a proposta de redução da maioridade penal volta à pauta da Comissão de Constituição e Justiça. Para ele, o debate está sendo impulsionado para desviar a atenção de outros temas em evidência no cenário nacional.
21: Tadeu Venere também questiona a condução do debate público sobre o assunto e afirma que a discussão tem sido utilizada com objetivos políticos. Segundo o deputado, é necessário analisar com cautela as motivações que cercam a retomada da discussão dessa pauta.
18: Dandara, do PT de Minas Gerais, repudia a proposta que reduz a maioridade penal no Brasil. A deputada argumenta que o sistema prisional brasileiro possui altos índices de reincidência e funciona como um espaço de fortalecimento de facções criminosas.
21: Para Dandara, o avanço do país depende da ampliação de oportunidades para a juventude e do fortalecimento de legislações protetivas, como a criminalização da misoginia. Ela afirma que o ódio e o preconceito direcionados contra as mulheres são a raiz do feminicídio.
18: Júlio César Ribeiro, do Republicanos do Distrito Federal, defende o equilíbrio nos debates sobre a violência de gênero. O parlamentar reitera seu compromisso com a proteção das mulheres, mas levanta preocupação com a criação de tipos penais de interpretação subjetiva.
21: Júlio César Ribeiro alerta que conceitos amplos de identidade de gênero trazem insegurança jurídica e colocam em risco garantias constitucionais, como as liberdades de expressão e religiosa. No entendimento dele, divergências filosóficas, biológicas ou religiosas não podem ser criminalizadas.
18: Termina agora o Jornal Câmara dos Deputados, produzido pela Rádio Câmara, com trabalhos técnicos de Everson Orani e apresentação de Márcio Aquilissardi e José Carlos Andrade. Uma ótima noite para você.
21: Boa noite, a Voz do Brasil volta amanhã.
0: Você ouviu a Voz do Brasil. Boa noite.

0: Enfrento o
1: PCC. Foi Roberto Carlos. Se você pensa. Em Brasília, pontualmente, 8 horas.
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1: Excelente noite para você que acompanha aqui a nossa programação. Obrigada pela sintonia. Eu sou Regina Pinheiro.

0: e o sistema é preto.
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2: Alô, sertanejeiros de plantão! Estamos chegando com mais um Só Clássico Sertanejo. É terça-feira, começando praticamente a semana e com muita coisa boa pra gente curtir e conferir aqui na programação da sua rádio preferida. Alô pra você que tá em casa, no trabalho, na cidade, no campo, nas estradas, em qualquer parte da região. Fique à vontade porque a partir de agora o Só Clássico Sertanejo invade e te convida para uma viagem maravilhosa pelo tempo, resgatando os grandes sucessos da música sertaneja, aquelas modas que foram eternizadas, não só na memória, mas no coração de muita gente. Tá preparado? Tá preparada? Então vamos começar o Só Clássico Sertanejo dessa terça-feira com moda bonita demais da conta. É Gilberto e Gilmar, Triste.

0: Edson e Hudson, Blusa Vermelha. Tivemos ainda Cabocla, Tereza, Adalberto e Adriano, Atitude e Triste, Gilberto e Gilmar. Para todo mundo que tá aqui junto com a gente, conferindo e curtindo com essa terça-feira a nossa programação. Muito obrigado, viu, gente? Vamos pro intervalinho, daqui a pouquinho já tem mais. Eu vou trazer daqui a pouquinho Chico Rei Paraná. Tem Rio Negro e Solimões, ainda tem o Christian Ralph para a gente saborear grandes clássicos da música sertaneja. Prepara o coração, porque daqui a pouquinho é só moda que cutuca o peito.
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4: A FIFA divulgou detalhes das novas cerimônias pré-jogo para as partidas da Copa do Mundo. Nesse Mundial, teremos um novo protocolo de entrada das seleções. O objetivo é ampliar a participação dos jogadores e a experiência dos torcedores. As bandeiras das duas equipes serão hasteadas no gramado em todas as partidas. E titulares e reservas vão se posicionar ao redor do círculo central para a execução dos hinos nacionais. Então, teremos o cumprimento protocolar e os capitães vão participar do sorteio que define detalhes operacionais do jogo, como a escolha do campo e a saída de bola.
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8: 8 e 18.
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Só Clássico Sertanejo já está de volta aqui na sua rádio preferida. Lembrando só, você tem sempre um canal direto para poder participar com a gente, que é o nosso pedidomusical.com.br. Letícia tá ligada, obrigado Letícia. Um abraço grande para você, para todo mundo aí. A Vânia tá curtindo a gente também, muito obrigado. Daniele, Ivone, o Fagner tá sintonizado aqui também na nossa programação, curtindo o Só Clássico Sertanejo e prontinho para cantar com mais moda boa. Tem Chico Rei Paraná, Minha Serenata.

0: Saudade, Christian e Ralph. Tivemos ainda Só Lembranças, Rio Negro e Solimões, Chico Rei e Paraná, Minha Serenata. Moda boa, moda bonita para todo mundo que tá aqui na nossa audiência. Lucidinha já mandou aquele alusão pra gente. Muito obrigado pela sua participação, viu? A Cidinha, o Pedro e o Devair também aqui junto com a gente nessa terça-feira gostosa. E o Só Clássico volta já. Daqui a pouquinho trazendo Bruno e Marrone e ainda tem Barreirito.
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0: Olá, já estamos de volta com mais notícias. Pela quinta vez na história, a Copa do Nordeste é do Esporte Clube Vitória. Sábado, o Leão rubro-negro derrotou Fortaleza por 2-1 no Barradão, em Salvador, repetindo o placar do triunfo no jogo de ida, na última terça-feira na Arena Castelão, na capital cearense. Campeão em 97, 99, 2003, 2010 e agora 2026, o clube comandado por Jair Ventura retoma o posto de maior vencedor da competição, perdido no ano passado para o arquirrival Bahia, e quem volta, a quem volta a igualar. Estas são as últimas do esporte. Amanhã tem mais informações do mundo da bola.
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4: 8h31.
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só a sua rádio preferida e o só clássico sertanejo para tocar tanta moda em 2 horas de programação, hein? Mas moda caprichada, moda boa, moda bonita. Então fique à vontade porque a gente já está chegando com mais um bloco. Só lembrando que você tem aí um canal direto para poder participar com a gente, não só desse, mas dos outros programas, né? Dos próximos programas, que é o pedidomusical.com.br, que você acessa do seu celular, do seu computador, do seu tablet e manda para a gente o seu alusão fácil, fácil. É pedidomusical.com.br. Agora chegando essa daqui que é clássica do sertanejo. Dormir na praça, Bruno e Marrone.

0: vai, Sula Miranda, rainha dos caminhoneiros. Toneladas de Paixão, Altair e Alexandre, Devolva Meus Passos, Barreirito e Bruno Marrone, Dormir na Praça. Só moda boa pra todo mundo que tá aqui curtindo junto com a gente, o programa mais sertanejo, com muito mais modão do seu rádio. Daqui a pouquinho tem Ronaldo Viola e João Carvalho.
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5: 8h45.
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Já estamos de volta aqui no seu Só Clássico Sertanejo, seu programa de modão. Aliás, modão é o que não falta por aqui, né? Todo dia a gente reúne uma gama enorme de artistas, de músicas, de sucessos que ultrapassaram gerações e até hoje fazem o coração de muita gente palpitar mais acelerado. É disso que estamos falando, das músicas que marcaram época. Rick Renner chegando, porque é mais um sucessaço que você vai recordar junto com a gente aqui na programação. É hora de Baby!

0: Busca Uma Estrela, Gian Giovanni, Ronaldo Viola e João Carvalho, 40 Graus de Paixão, Rick Renner, Baby. Só sucesso pra você que tá acompanhando aqui a gente. Bom, daqui a pouquinho eu tô de volta abrindo mais uma hora do nosso Só Clássico Sertanejo, programa de modão que leva você para uma viagem maravilhosa pelo tempo para resgatar, recordar e reviver grandes clássicos. Sabe quem canta já já? Teodoro Sampaio. Fica aí!
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7: 8h59.
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Só clássico sertanejo, seu programa de modão já tá de volta. Com muita moda bonita, com muito sucesso, muitas vezes, né, até perdido um pouquinho no tempo, mas jamais esquecido. Porque moda boa fica morando para sempre no nosso coração, na nossa lembrança, na nossa memória, né? E basta um refrão pra gente saber: essa é a música da minha vida. Bora começar mais uma hora com Só Clássico Sertanejo e muita moda boa? Paixão Proibida, Teodoro e Sampaio.